0: das rotas, retomar os territórios e retirar o poder econômico das organizações criminosas.
1: União, Estado e município juntos no enfrentamento ao crime organizado no Rio de Janeiro. A estratégia apresentada nesta sexta-feira aposta em integração, inteligência e atuação coordenada para dificultar a circulação, o abastecimento e o financiamento das organizações criminosas. A atuação está organizada em três frentes. A primeira protege corredores logísticos estratégicos, com ações nas divisas do estado do Rio, com São Paulo, Minas Gerais e Espírito Santo, além de áreas da cidade fluminense, como a Avenida Brasil, a Linha Vermelha e a Linha Amarela. A segunda apoia a recuperação de territórios. E a terceira fortalece a segurança municipal. Uma estratégia de integração das forças nacionais e estaduais para combater o crime, disse o secretário nacional de Segurança Pública do Ministério da Justiça e Segurança Pública, Chico Lucas Veloso.
2: Integração entre forças federais, forças estaduais e forças municipais, integradas pela inteligência, tratando com firmeza o crime e respeitando o cidadão.
1: Os acordos de cooperação entre o Ministério da Justiça e o Estado do Rio têm vigência de 5 anos. Com o município, a parceria prevê a formação da Força Municipal, disse o ministro da Justiça e Segurança Pública, Wellington César Lima e Silva.
3: Se o crime se pretende organizado, o Estado tem que ser muito mais organizado. A mensagem tem que ser forte. E a mensagem forte é usar a integração junto com a inteligência e junto com todos os mecanismos modernos e tecnológicos que temos para combater o crime.
1: Entre janeiro e setembro, 16 operações integradas coordenadas pela Secretaria Nacional de Segurança Pública no Estado resultaram em mais de 3.300 prisões e na apreensão de quase 1.200 quilos de drogas. Reportagem Pablo Mundim.
4: Esclarecer fake news envolvendo a reforma tributária.
0: E promover a capacitação de profissionais, gestores e da sociedade sobre o tema.
4: Esse é o objetivo de uma força-tarefa da Receita Federal junto a outros órgãos.
5: Em uma ação conjunta com o Conselho Federal de Contabilidade, o SEBRAE e a Federação Nacional das Empresas de Serviços Contábeis, a Receita Federal anunciou uma força-tarefa para esclarecer sobre a reforma tributária e o eventual surgimento de notícias falsas, as fake news, no processo de implementação das novas regras. Entre as ações está um treinamento gratuito sobre as mudanças da reforma. O curso é voltado principalmente para profissionais da área e gestores, mas pode ser acessado por qualquer cidadão que deseje entender as novas regras. O secretário da Receita Federal, Robson Barreirinhas, falou da importância dessa capacitação.
6: A gente sabe que tem muita desinformação nas redes sociais, muita gente promovendo desinformação. Olha, vai ser um desastre a reforma, olha o problema que você vai ter. A nossa orientação é que busque o profissional de contabilidade, acompanhe os nossos cursos, as nossas orientações. É um curso sistematizado desde a orientação mais geral, mas até aquela mais aprofundada em relação aos lançamentos contábeis.
5: Durante todo o ano de 2026, está sendo realizada a fase de testes e adaptação operacional da reforma tributária. Entre 2027 e 2032, a reforma passará a ser implementada de forma gradual. A previsão é que em 2033 o modelo já esteja completamente ativo. A reforma tributária substitui 5 impostos sobre o consumo por um modelo unificado, o IVA, Imposto sobre Valor Agregado. O presidente do Conselho Federal de Contabilidade, Joaquim Bezerra, comentou os impactos da reforma.
7: Os empresários vão poder ter a oportunidade de entender mais qual é o funcionamento de seus negócios, de seus empreendimentos, a dinâmica fiscal de sua empresa.
5: O curso de capacitação sobre a reforma tributária, oferecido pela Receita Federal e parceiros, conta com 18 módulos. É gratuito e fornece certificado de conclusão. O treinamento está disponível em gov.br/Receita Federal na aba Reforma Tributária do Consumo. A página conta também com orientações, manuais e um painel com informações que desmontam fake news. Reportagem Luana Karen.
0: Quem recebe aposentadoria, pensão ou benefício assistencial do Instituto Nacional do Seguro Social e votar nas eleições deste ano, poderá ter a prova de vida registrada automaticamente.
4: Isso porque o comparecimento às urnas é uma das formas reconhecidas pelo INSS para confirmar que o beneficiário está vivo.
8: Aposentados e pensionistas podem contar com mais uma forma de realizar a prova de vida, o comparecimento às urnas. O INSS recebe os dados da Justiça Eleitoral e faz o registro automaticamente. A medida faz parte de uma mudança no procedimento, que deixou de exigir que o aposentado se desloque a uma agência para a prova de vida. O próprio INSS cruza informações de diferentes bases do governo para verificar se a pessoa continua viva. Nas eleições municipais de 2024, a Justiça Eleitoral registrou dados de mais de 20 milhões de beneficiários. Desse total, cerca de 5 milhões tiveram a prova de vida atualizada. É o que explica o ministro da Previdência Social, Volney Queiroz.
9: É uma portaria de 2022 e que foi validada na eleição de 2024. Então, todas aquelas pessoas que compareceram às eleições de 2024 tiveram o comparecimento eleitoral com prova de vida. Então, agora em 2026, novamente, as pessoas que precisarem fazer a prova de vida, comparecendo às urnas em outubro, elas validam a sua vida com o comparecimento eleitoral.
8: Mas votar não é a única forma de fazer a prova de vida. O procedimento automático do INSS também passa por outros registros utilizados pelo governo, como, por exemplo, a renovação da Carteira Nacional de Habilitação. Quando necessário, também podem ser utilizados meios digitais ou presenciais. Entre as opções estão o reconhecimento facial pelo aplicativo GovBR e o atendimento nos balcões ou nos terminais de autoatendimento do Banco Pagador, quando esses serviços estiverem disponíveis. A orientação é acompanhar a situação pelos canais oficiais do INSS. Quem estiver com a prova de vida pendente poderá receber uma comunicação para regularizar a situação. As informações podem ser consultadas pelo telefone 135 ou pelo aplicativo e site Meu INSS. Reportagem Thaís de Araújo.
0: Quando alguém pega o dinheiro ou mexe nos bens de uma pessoa idosa sem ela permitir, isso também é uma forma de violência.
4: É o chamado abuso patrimonial e financeiro. Pode acontecer quando alguém usa a aposentadoria do idoso, fica com o cartão ou a senha, vende um bem sem autorização ou até faz empréstimos no nome da pessoa.
0: E é importante ficar de olho nesses sinais e saber onde denunciar.
10: De acordo com o Ministério dos Direitos Humanos e da Cidadania, a violência patrimonial e financeira contra a pessoa idosa ocorre quando o dinheiro, benefícios, bens ou documentos são apropriados, retidos ou utilizados sem autorização. Entre as situações estão o uso indevido de aposentadorias, a retenção de cartões e senhas, a venda de bens sem consentimento e a contratação forçada de empréstimos. Também são considerados abusos a oferta de empréstimos sem solicitação clara, a emissão de informações sobre taxas e contratos e golpes como boletos falsos, falso parente e extorsões por aplicativos de mensagens. Suspeitas ou casos de violência podem ser denunciados pelo Disque 100 gratuitamente, 24 horas por dia. O canal recebe denúncias de vítimas e testemunhas, inclusive de forma anônima. Também é possível pelo WhatsApp no número 61996110100 ou pelo Telegram, procurando por Direitos Humanos Brasil. Também é possível procurar delegacias de polícia, o Ministério Público, as defensorias públicas e serviços de assistência social e saúde em situação de risco imediato. A orientação é ligar para o 190. Dilson Santa Fé, para a Voz do Brasil.
4: O Disque 100 é um canal que acolhe e encaminha denúncias de violações dos direitos humanos no Brasil.
0: Entre 1º de janeiro e o início de setembro deste ano, foram recebidas mais de 508 mil denúncias, segundo o painel de dados da Ouvidoria Nacional de Direitos Humanos.
4: E para que ninguém deixe de recorrer a esse canal por falta de informação, conheça agora os principais mitos e verdades sobre o serviço.
11: O Disque Direitos Humanos, conhecido como Disque 100, nunca desliga. Está disponível 24 horas, todos os dias, inclusive aos sábados, domingos e feriados. A equipe acolhe as denúncias de grupos vulneráveis, como idosos, indígenas, crianças e adolescentes e pessoas com deficiência, e direciona às instituições competentes. Mas a desinformação pode dificultar o acesso da população brasileira ao serviço. Por isso, vamos conhecer agora alguns mitos e verdades relacionados ao Disque 100.
12: A pessoa denunciante deve ser identificada?
11: Mito. O denunciante não é obrigado a se identificar. Mas para isso, o anonimato deve ser solicitado durante o atendimento.
13: O Disque 100 substitui serviços de emergência?
11: Isso também é um mito. Um serviço não substitui os outros. Em cenários de perigo iminente, não hesite em procurar a Polícia Militar pelo 190, o Corpo de Bombeiros ligando 193 ou o SAMU no 192.
13: Se comprovada a violação, o agressor poderá ser responsabilizado?
11: Verdade, mas sempre respeitando o devido processo legal e observando o direito ao contraditório, ampla defesa e a presunção da inocência. Lembrando que os profissionais da ouvidoria não entram em contato com o denunciante ou com a vítima para comunicar o desfecho da denúncia. Caso o denunciante queira receber atualizações, é necessário entrar em contato com o Disque 100 e informar o número de protocolo recebido no momento da denúncia.
14: E se a denúncia for feita de má fé, o denunciante poderá responder judicialmente?
11: Também é verdade. No Brasil, existem mecanismos legais que permitem a responsabilização de quem aciona serviços públicos com má fé. Por isso, o serviço Disque 100 e outros canais de denúncias devem ser utilizados com responsabilidade.
15: É preciso apresentar provas materiais para a abertura de um protocolo de denúncia?
11: Mito. As provas ajudam na apuração, mas não são obrigatórias, porque nem sempre é possível reunir materiais que comprovem uma violação. Mas algumas informações são essenciais para o prosseguimento da denúncia, como o nome da vítima e do autor, local, data e a descrição do episódio. Vale lembrar que a ligação para o Disque 100 é gratuita e, além do atendimento telefônico, o serviço recebe denúncias pelo WhatsApp, Telegram, videochamadas em língua brasileira de sinais e presencialmente na sede do Ministério dos Direitos Humanos e da Cidadania, em Brasília. Reportagem Graziele Bezerra.
0: E quem precisar recorrer ao Disque 100 pelo WhatsApp, anote aí, o número é 61 99611 0100.
4: A prova nacional docente, a PND, será realizada neste domingo, dia 20, em 806 cidades de todo o país.
0: A avaliação pode ser usada em processos seletivos e concursos públicos para a carreira de professor da educação básica.
16: Neste domingo acontece a Prova Nacional Docente. A avaliação é destinada a concluintes de licenciaturas, graduados e profissionais da educação interessados em utilizar a nota em processos seletivos para a carreira docente. Nesta edição, a PND tem uma função a mais. A mesma avaliação teórica será utilizada como Exame Nacional de Desempenho dos Estudantes, o ENAD das licenciaturas. A prova avalia a formação dos estudantes que pretendem atuar na educação. O diretor de graduação do Instituto Federal do Tocantins, Daniel Marra da Silva, destaca que a avaliação é fundamental para certificar o conhecimento dos futuros educadores e dos cursos de licenciaturas.
17: Além de avaliar o desempenho do estudante no curso e nos dar um retrato de como que o curso está sendo desenvolvido mesmo, da qualidade, ou nos oferece subsídios para melhorias, né? Também oferece essa oportunidade ao estudante de, a partir do desempenho, assumir um concurso público por instituições que adotem esse sistema.
16: A prova tem duas partes. São 30 questões objetivas e uma discursiva de formação geral docente, além de outras 50 questões específicas da área de licenciatura. Ao todo, são 21 áreas avaliadas, entre elas pedagogia, matemática, história, geografia e educação física. Elisiane Marim Galeazzi, estudante de Farroupilha, no Rio Grande do Sul, vai participar do exame e fala como se preparou.
18: É importante desenvolver uma boa capacidade de interpretação, relacionando os conteúdos estudados com as situações concretas da prática docente.
16: João Antônio, estudante de Física em Palmas, Tocantins, também vai participar. Para ele, a carreira já está definida e será dentro da sala de aula.
19: A gente vê uma grande tendência a pessoas desistirem da educação, da sala de aula. Eu me sinto transformado pela educação. E eu quero levar isso para frente.
16: É preciso ficar atento aos horários. Os portões abrem ao meio-dia e fecham impreterivelmente à 1 da tarde pelo horário de Brasília. A prova começa à 1h30 e termina às 7 da noite. O candidato deve levar documento oficial com foto e caneta esferográfica preta de material transparente. O celular e outros eletrônicos devem ser desligados e guardados no envelope porta-objetos. O local de prova está no cartão de confirmação da inscrição disponível no sistema PND. Colocução de Edinaldo Júnior, reportagem Pablo Mundim.
4: Hoje é Dia Nacional de Conscientização e Incentivo ao Diagnóstico Precoce do Retinoblastoma,
0: que é o câncer nos olhos mais comum em crianças.
4: A melhor estratégia de combate à doença é observar os olhinhos e fazer exames preventivos.
0: E o tratamento está disponível no Sistema Único de Saúde.
20: O retinoblastoma é um tipo raro de câncer ocular que se desenvolve na retina. Ele acomete principalmente crianças com menos de 5 anos de idade. É o tumor intraocular mais frequente na infância. A chefe do Serviço de Oncologia Pediátrica do Instituto Nacional do Câncer, o INCA, doutora Sima Ferman, fala dos sintomas da doença.
21: Os principais são a leucocoria, que é o reflexo branco na pupila quando a luz incide. Mas tem outros sinais e sintomas também importantes, como o estrabismo, ou mesmo o olhinho vermelho, né, que fica vermelho, ou dor, ou queda da visão. São sintomas importantes e que merecem uma investigação o mais rápido possível.
20: E hoje é o Dia Nacional de Conscientização e Incentivo ao Diagnóstico Precoce do Retinoblastoma. Descobrir a doença com antecedência é fundamental para um tratamento de sucesso, com até 98% de cura, diminuindo assim as chances de cegueira. O retinoblastoma ganhou maior visibilidade após a filha dos jornalistas Tiago Leifert e Dayana Garbim receber o diagnóstico da doença. Depois disso, o casal criou uma ONG e uma campanha De Olho nos Olhinhos, que incentiva pais e responsáveis a fazerem pelo menos um exame de vista a cada 6 meses para afastar o risco da doença. A campanha tem o apoio do Instituto Nacional do Câncer. Tiago Leifert fala da importância do diagnóstico precoce.
22: O retinoblastoma atinge crianças de 0 a 5 anos. Elas não vão falar que elas não estão enxergando, elas vão tentar se adaptar. E cabe a nós, os adultos que estão ali em volta, a gente tem que ficar de olho nos olhinhos. Então a gente decidiu compartilhar com as famílias para que as pessoas pudessem chegar ao tratamento antes do que a gente conseguiu. Não só as famílias, também professores, a tia da creche, grupo do futebol, do seu condomínio, todo mundo tem que ficar de olho nos olhinhos.
20: O Sistema Único de Saúde oferece tratamento integral para o retinoblastoma. Os pacientes são encaminhados para unidades de assistência de alta complexidade em oncologia. O SUS cobre exames, cirurgias, quimioterapia e radioterapia quando são necessárias. As informações sobre o tratamento estão disponíveis em gov.br/INCA. Com locução de Thaísa Vitória, reportagem Cleide Lopes.
4: A Anvisa, Agência Nacional de Vigilância Sanitária, proibiu a importação, o armazenamento, a distribuição, a comercialização e a propaganda e também o uso da caneta de GLP-1 denominada T36.
0: O medicamento não possui registro sanitário junto à Anvisa e não teve a sua segurança e eficácia avaliadas no Brasil.
4: A comercialização desse produto, popularmente conhecido como caneta emagrecedora, por meio do site golfarma.shop, também foi proibida.
0: O site vinha anunciando medicamentos sem registro no Brasil, à base de tirzepatida ou que alegavam supostamente ter como princípio a retatrutida, substância que ainda não possui registro em nenhum país do mundo.
4: É importante esclarecer que sites em geral não podem vender medicamentos para qualquer indicação, em nenhuma hipótese.
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0: Pegue lanterna, capacete, calça e sapato fechado e vista-se com roupas confortáveis.
4: A nossa viagem hoje é no escuro, mas de uma beleza plena.
0: Vamos conhecer as cavernas da Chapada Diamantina, na Bahia.
4: E você ainda tem a opção de visitar uma das mais de 30 mil grutas e cavernas espalhadas por todo o Brasil.
24: Imagina caminhar por um ambiente onde a luz do sol não chega. Em salões subterrâneos, rios, formações rochosas e estruturas que levaram milhares ou até milhões de anos para se formar. É o universo das cavernas e grutas, patrimônio natural brasileiro. E no país, são mais de 30 mil, de acordo com o ICMBio, Instituto Chico Mendes de Conservação da Biodiversidade. E que tal conhecer algumas delas com a gente? Estamos na Chapada Diamantina, no interior da Bahia. E vamos começar nosso roteiro em Iraquara, conhecida como capital das grutas e cavernas. O guia turístico Rael de Souza, que nasceu na cidade, conta o que você pode encontrar pela região.
1: Ibirapuera, reconhecida como a capital de grutas e cavernas do Brasil. Então, tem mais de 200 grutas catalogadas, somente tem 7 que é aberta à visitação. Eu vou citar aqui o nome de algumas dessas, das grutas, que tem Gruta da Fumaça, Lapa Doce, Caverna Torrinha, Gruta da Pratinha, Gruta Azul, Maneiro, Bolo de Noiva.
24: Dessas grutas que o Rael acabou de citar, entre as mais famosas estão a Lapa Doce e a Gruta da Pratinha. Cada uma oferece uma experiência diferente. A Lapa Doce é uma caverna seca, com formações calcárias milenares e salões que chegam a 25 metros de altura. A única luz que entra é a da lanterna que acompanha os visitantes. Já a Gruta da Pratinha é chamada de Oásis do Sertão Baiano, pelas suas águas incrivelmente azuis e transparentes. Quem não perde a oportunidade de ir a essa região é a baiana Elizeni Fernandes, que hoje mora em São Paulo.
2: Lá em Iraquara mesmo, tem a gruta que fica na Fazenda Pratinha, né? Lá tem duas grutas, que é a Gruta Pratinha e a Gruta Azul. A Gruta Azul, a gente não pode entrar, né, na água, mas para tirar foto. Geralmente, o turista vai, assim, mais no período da tarde, né? Ali, por volta das 2 horas, que é onde o sol bate na caverna e a água ali fica toda iluminada, né? Tem a Gruta Pratinha, que é mais para mergulho, né? Tem uns passeios ali que você faz o mergulho. É uma experiência, assim, incrível.
24: Visitar nossas cavernas é caminhar entre catedrais de pedras milenares, flutuar em rios subterrâneos de água azul cristalina e vivenciar o silêncio absoluto da natureza. Ficou curioso? Então se liga na dica do ICMBio. Quando for planejar o passeio, verificar a distância e o grau de esforço físico exigido. E sempre que possível, contratar um guia turístico credenciado pelo órgão. Eu sou a Raquel Mariano e até a próxima viagem.
0: Na próxima semana, com a chegada da primavera, vamos falar de flores, projetos e cidades que produzem e exportam esse bem tão delicado.
4: Vamos conhecer Olambra, em São Paulo, uma estância turística conhecida como a Cidade das Flores.
0: O local é responsável por 40% da produção nacional de flores e plantas ornamentais, além de dominar 80% das exportações do setor no país.
4: Então, até sexta-feira, na nossa próxima viagem pelo país.
0: E essas foram as notícias do governo federal.
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0: A produção da Empresa Brasil de Comunicação.
4: Fique agora com as notícias do Poder Judiciário e do Congresso Nacional. Boa noite, um bom fim de semana.
0: A gente volta na segunda-feira. Uma boa noite.

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2: Supremo confirma a validade da norma que proíbe delegados de chefiar policiamento extensivo no Rio.
3: Semana Nacional da Execução Trabalhista arrecada mais de 4 bilhões de reais.
2: STJ mantém condenação de ex-deputada Flor de Lis a 50 anos de prisão e anulação de júri que absolveu outros 3 réus.
3: Boa noite, eu sou Leandro Bezerra.
2: Eu sou Walter Lima.
3: Confirmada pelos ministros do Supremo Tribunal Federal a validade da norma que proíbe delegados de chefiar policiamento ostensivo no Rio de Janeiro.
2: A decisão foi tomada em sessão virtual. Os ministros julgaram uma ação direta de inconstitucionalidade contra uma lei estadual de 2025, que estabelece o exercício de funções de comando ou de chefia em forças de segurança.
3: STJ mantém condenação da ex-deputada federal Flor de Lis dos Santos de Souza a 50 anos de reclusão pela morte, em 2019, do pastor Anderson do Carmo de Souza, o então marido dela.
2: Os ministros também mantiveram uma anulação de júri que absolveu outros 3 réus. Fátima Uchoa.
4: O assassinato a tiros do pastor Anderson ocorreu na casa da família em Niterói. Flor de Lis foi condenada por planejar o crime. O Tribunal de Justiça do Rio de Janeiro havia anulado a absolvição de uma neta biológica da ex-deputada e de 2 filhos adotivos, sob o fundamento de que a decisão dos jurados foi contrária às provas do processo. Por isso, os 3 devem ser submetidos a novo júri popular. Em relação a Flor de Lis, a relatora no STJ, desembargadora convocada Nilsoni de Freitas, observou que a decisão de pronúncia que levou a ex-deputada a julgamento apresentou fundamentação suficiente com base em provas periciais e testemunhais.
3: Mais de 4 bilhões de reais foram arrecadados nesta edição da Semana Nacional da Execução Trabalhista.
2: Durante 5 dias, a Justiça do Trabalho concentrou esforços para garantir o pagamento de dívidas já reconhecidas. Larissa Batista.
5: Os dados parciais desta edição revelam a dimensão da iniciativa. Cerca de 77 mil audiências foram realizadas em todo o país e mais de 20 mil acordos foram firmados entre trabalhadores e empresas. Ao todo, mais de 4 bilhões de reais foram arrecadados. Neste ano, a Força-Tarefa concentrou esforços nos grandes devedores e na localização de bens. A estratégia buscou encontrar recursos para quitar milhares de dívidas trabalhistas, de quem já tinha o direito reconhecido.
3: As eleições estão chegando e a Justiça Eleitoral tem alguns aplicativos que vão facilitar a vida do eleitor.
2: Essas ferramentas permitem consultar serviços, denunciar irregularidades e acompanhar informações da votação. Estevam Furtado.
6: O e-título permite consultar o local de votação, a situação eleitoral e outros serviços. Já o Pardal é o canal para denunciar irregularidades como propaganda ilegal e suspeita de compra de votos. O boletim na mão permite consultar os votos registrados nos boletins de urna a partir do QR Code impresso no documento. E o aplicativo Mesário reúne treinamentos e orientações para quem vai trabalhar nas sessões eleitorais. Todos eles estão disponíveis gratuitamente nas lojas Google Play e Apple Store.
3: Ministério Público Federal divulga novo balanço sobre o uso de recursos ambientais do caso Brumadinho.
2: O relatório apresenta avanços em obras, compras de veículos, drones e regularização de terras nas unidades de conservação. Sabrine Menezes.
7: Fruto de uma decisão da Justiça Federal, com anuência do MPF, do Ministério do Meio Ambiente e do IBAMA, o projeto G7 Parques Nacionais converte multas ambientais da Vale em investimentos para a preservação de 7 parques nacionais de Minas Gerais. Segundo o relatório, no período mais recente foram solicitados 21 milhões de reais, usados principalmente em contratos de engenharia. Os recursos também financiam projetos de infraestrutura, compra de equipamentos e regularização fundiária. As novas solicitações de aporte financeiro, cerca de 37 milhões de reais, serão utilizados para proteger as unidades, melhorar as estruturas dos parques e incentivar o turismo sustentável.
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3: A você uma boa noite.
2: Um fim de semana excelente e até segunda-feira.
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9: Eu sou Humberto Pinheiro e estes são os destaques de hoje do Jornal do Senado, que começa agora. Plataformas digitais terão que divulgar relatórios sobre proteção de crianças e adolescentes. Há 80 anos, Constituição de 1946 marcava a redemocratização do Brasil. Projeto no Senado amplia direitos de trabalhadores domésticos no seguro-desemprego. Boa noite. As plataformas digitais com mais de 1 milhão de usuários menores de 18 anos precisam publicar o primeiro relatório semestral de transparência previsto no Estatuto Digital da Criança e do Adolescente. O documento deve detalhar as medidas adotadas para proteger crianças e adolescentes, além de informar como a plataforma identifica e enfrenta riscos e recebe e trata denúncias. A exigência vale para provedores e aplicações de internet destinados a menores de idade ou com acesso provável por esse público. Repórter Pedro Pincer.
10: Plataformas digitais acessadas por crianças e adolescentes com mais de 1 milhão de usuários menores de 18 anos precisam publicar o primeiro relatório semestral de transparência previsto no ECA Digital. O documento precisa detalhar como a plataforma protege crianças e adolescentes e como lida com riscos e denúncias. O autor da proposta do ECA Digital foi o senador Alessandro Vieira, do MDB de Sergipe. Ele destaca a importância e o ineditismo da legislação.
11: Nós estamos regulando parcialmente a atividade das empresas mais poderosas da história do capitalismo. Essa é a primeira lei das Américas nessa matéria. As empresas serão obrigadas a, por padrão, organizar seus aplicativos, seus produtos, seus serviços, na forma mais protetiva para a criança e o adolescente. Esse é um projeto, essa é uma legislação voltada para a proteção da criança e adolescente.
10: Mais informações sobre o ECA Digital e sobre as obrigações previstas podem ser consultadas em gov.br/ANPD.
9: Há 80 anos, em 18 de setembro de 1946, o Brasil promulgava uma nova Constituição, após o fim do Estado Novo. A Carta Constitucional reestabeleceu as eleições diretas, fortaleceu o Congresso Nacional e devolveu autonomia política e administrativa a estados e municípios. O texto também ampliou direitos e garantias individuais e marcou a redemocratização do país. Mais detalhes com o repórter Rodrigo Rezende.
12: Depois de 15 anos de governo Getúlio Vargas, entre 1930 e 1945, e 8 anos da ditadura do Estado Novo, iniciada em 1937, o Brasil teria, em 1946, uma nova Constituição. O consultor legislativo Gilberto Gerzoni ressalta que o fim da Segunda Guerra acelerou o processo de democratização no país e praticamente exigiu a elaboração de um novo conjunto de leis. O presidente da Assembleia Constituinte foi o senador Melo Viana. Em 18 de setembro de 1946, a nova carta foi promulgada e, segundo Gerzoni, era uma Constituição liberal e a mais democrática até então.
13: Nós temos a volta da autonomia dos estados e municípios, das eleições diretas para governador e prefeito e para presidente da República, né, o restabelecimento das assembleias legislativas, das câmaras municipais e do próprio Congresso Nacional.
12: A Constituição de 1946 ficou em vigor até o golpe de 1964. Ela foi substituída formalmente pela Carta de 1967.
9: A busca pela igualdade de direitos para os trabalhadores domésticos deve ganhar mais um capítulo com o novo projeto apresentado no Senado. A proposta pretende alterar a lei que regulamenta o trabalho doméstico remunerado para equiparar as regras do seguro-desemprego da categoria às aplicadas aos demais trabalhadores. Repórter Douglas Castilho.
14: Atualmente, a trabalhadora doméstica demitida sem justa causa tem direito a ganhar um salário mínimo em até 3 parcelas, desde que que tenha trabalhado por pelo menos 15 meses nos dois anos que antecederam o fim do emprego. As demais categorias profissionais podem ganhar de 3 a 5 parcelas e o valor é calculado com base na média dos últimos salários. O consultor legislativo da Casa, Bernardo Schettini, destacou que, apesar dos avanços alcançados nos últimos anos, a garantia plena na Seguridade Social das trabalhadoras domésticas ainda não foi atingida.
15: Hoje, essas trabalhadoras e esses trabalhadores também acessam o FGTS, o próprio seguro-desemprego, têm direito a uma jornada e uma escala de trabalho dignas, recebem horas extras quando devidas. A principal divergência, hoje em dia, no âmbito da Seguridade Social, está no seguro-desemprego.
14: Outro ponto do projeto indica o Fundo de Amparo ao Trabalhador, FAT, como fonte para custear os gastos com a implementação das novas regras. O texto agora aguarda envio às comissões pertinentes.
9: Uma proposta e análise na Comissão de Educação propõe a instalação de botão de pânico nas escolas. Além do dispositivo emergencial para acionar autoridades, o texto também prevê que estabelecimentos de ensino das redes pública e privada implementem medidas como câmeras de vigilância e treinamento de pessoal responsável pelos equipamentos de segurança. O objetivo do projeto é prevenir e combater a violência escolar. Por isso, estipula que todo ano ocorram simulações para testar os planos de segurança, que devem contar com a participação obrigatória de alunos e funcionários. O texto determina ainda que os estados mantenham áreas de inteligência voltadas à prevenção de agressões nas escolas, inclusive no ambiente virtual.
16: Eleições 2026.
9: Falta pouco para o dia das eleições de 4 de outubro. A Justiça Eleitoral já analisou mais de 99% dos pedidos de registro de candidatura em todo o país. Os tribunais eleitorais também já começaram a preparar as urnas eletrônicas. O processo inclui a instalação dos sistemas e a inserção dos dados que serão utilizados na votação. A reportagem é de Raíssa Abreu.
17: Segundo o presidente do TSE, ministro Cássio Nunes Marques, é só depois do julgamento de todos os pedidos de candidatura que os tribunais regionais podem lacrar o sistema das urnas eletrônicas. Os dados dos 13 candidatos à presidência da República já foram carregados. É o que conta o coordenador de processamento da Secretaria Judiciária do Tribunal, Daniel Vasconcelos.
18: Na sequência, os TREs irão fazer também essas cerimônias de encerramento do cante, de modo que para cada unidade da federação seja dada carga de todos os cargos, não só os presidentes, mas os demais que estão em jogo esse ano.
17: O primeiro turno das eleições acontece no dia 4 de outubro.
9: Lembrando que neste ano o eleitor irá votar em 2 senadores, mas atenção, são 2 senadores diferentes, 1 voto para cada candidato ou candidata. Primeiro, o eleitor escolherá 1 candidato e confirmará a escolha. Em seguida, registrará o outro voto. Se o eleitor repetir o mesmo número nas 2 oportunidades, apenas o primeiro voto será considerado válido. O segundo será anulado automaticamente pela urna eletrônica. Também é importante lembrar que na votação para senador não é possível votar na legenda, ou seja, o eleitor não poderá digitar apenas o número do partido. Caso isso aconteça, o voto para senador será considerado nulo. No dia da eleição, é permitido levar os números dos candidatos anotados no papel. O primeiro turno da eleição ocorre no dia 4 de outubro. E para ajudar o cidadão a se informar melhor, o Senado Federal criou uma página especial para a cobertura das eleições. O site pode ser acessado por meio do endereço senado.leg.br/eleições. Com trabalhos técnicos de Eliseu Caires, o Jornal do Senado fica por aqui. Acompanhe agora as notícias do Tribunal de Contas da União e da Câmara dos Deputados. Boa noite e um bom fim de semana.
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19: O Tribunal de Contas da União avaliou as barreiras enfrentadas por pequenos provedores de internet no Brasil. Essas empresas têm papel importante na expansão da conectividade. Em municípios com até 30 mil habitantes, elas respondem por 91% das conexões de fibra ótica. A auditoria identificou problemas que aumentam custos e dificultam investimentos. Entre eles estão dificuldades para compartilhar postes, acesso ao crédito e a concorrência com provedores ilegais. O TCU também apontou que o furto de cabos e a atuação de organizações criminosas prejudicam a prestação do serviço em alguns locais. O tribunal recomendou que a Agência Nacional de Telecomunicações e o Ministério das Comunicações revejam as regras de compartilhamento de infraestrutura e adotem medidas contra provedores ilegais. Saiba mais em tcu.gov.br.
16: 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Jornal Câmara dos Deputados.
20: Câmara cria regras especiais para controle sanitário da agricultura familiar.
21: Deputados estudam modernizar sistema de busca de pessoas desaparecidas.
22: Comissão inclui cálculo do fator amazônico nas políticas públicas da região.
21: Boa noite. A Comissão da Amazônia aprovou a inclusão do chamado fator amazônico no cálculo das políticas de desenvolvimento social para a região. A repórter Fabielle Pires tem os detalhes.
23: Avançou mais um passo na Câmara dos Deputados a proposta que insere o chamado fator amazônico em políticas públicas do governo federal. O projeto foi aprovado pela Comissão da Amazônia e dos Povos Originários e Tradicionais. A ideia é que sejam considerados custos e prazos adicionais ao planejar e executar políticas de desenvolvimento social na Amazônia Legal, incluindo processos de compras públicas. A proposta foi apresentada por vários deputados da bancada amazônica de partidos diferentes. Segundo a justificativa do projeto, os desafios logísticos da Amazônia acabam aumentando os custos de produtos, serviços e investimentos públicos na região. Esses custos estão relacionados às grandes distâncias, às dificuldades de transporte, ao acesso a comunidades isoladas e às condições climáticas da região. Em entrevista à Rádio Câmara, o relator da proposta da Comissão da Amazônia, deputado Dorinaldo Malafaia, do PDT do Amapá, explicou que a região passa por dificuldades logísticas na organização de diferentes políticas públicas, de distribuição de alimentos e a cobertura vacinal de áreas isoladas.
24: O fator amazônico e o custo amazônico, ele é uma realidade nossa. Nós precisamos avançar do ponto de vista das políticas públicas, das políticas de gestão, para que a gente possa realmente adaptar isso a uma realidade que é a desigualdade regional.
23: O texto foi aprovado pela Comissão da Amazônia na versão sugerida pelo relator. Entre as mudanças propostas por Dorinaldo Malafaia ao projeto original, estão alterações na nova lei de licitações para que o valor estimado das contratações públicas na região amazônica inclua gastos extras com deslocamento, comunicação e acesso limitado a recursos. A proposta, que inclui o fator amazônico em políticas de desenvolvimento social, já havia sido aprovado também pela Comissão de Previdência, Assistência Social, Infância, Adolescência e Família. O projeto agora segue para a Comissão de Constituição e Justiça. Para virar lei, a proposta precisa ser aprovada pela Câmara e pelo Senado. Da Rádio Câmara de Brasília, Fabielle Pires.
16: Desenvolvimento Regional.
20: Roberto Duarte, do Republicanos do Acre, propõe criar um programa nacional para ampliar o acesso à energia solar com linhas de crédito quitadas a partir da própria economia obtida na conta de luz. A iniciativa também prevê o uso do saldo do FGTS para custear a instalação dos sistemas fotovoltaicos.
21: Roberto Duarte acrescenta que a proposta engloba um incentivo a condomínios solares comunitários, condições facilitadas para famílias de baixa renda e uma verba específica para financiar projetos por meio de emendas parlamentares.
16: Consumidor.
20: Celso Russomano, do Republicanos de São Paulo, é autor de projeto que obriga aplicativos de transporte e entrega a detalhar a composição do preço cobrado do consumidor. A plataforma deverá informar quanto fica com a empresa e quanto do valor é repassado a prestadores de serviço e estabelecimentos.
21: Celso Russomano também determina que as informações sobre o preço apareçam antes da confirmação da compra, inclusive quando houver o chamado reajuste dinâmico. O texto ainda exige a disponibilidade do histórico de cada operação por pelo menos 12 meses.
16: Homenagem.
20: No Luciano Vieira, do PSDB do Rio de Janeiro, apresentou o projeto que inclui o nome de Sérgio Vieira de Mello no livro dos heróis e heroínas da pátria. A homenagem visa reconhecer a atuação do brasileiro que foi alto comissário da ONU, morto em um atentado à bomba no Iraque em 2003.
21: Luciano Vieira lembra que Sérgio Vieira de Mello atuou durante 34 anos na Organização das Nações Unidas, em missões voltadas à paz e aos direitos humanos. Entre as missões, o parlamentar destaca a condução do processo de independência do Timor-Leste, de 1999 a 2002.
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16: Saúde.
20: Passou em mais uma comissão da Câmara a proposta que prevê a criação de protocolo para atendimento de mulheres na menopausa pelo SUS. A repórter Maria Neves traz mais informações sobre o texto.
4: A Comissão de Finanças e Tributação da Câmara dos Deputados aprovou o projeto que obriga o Sistema Único de Saúde a elaborar protocolo clínico para o tratamento dos sintomas do climatério. Esse período, que começa por volta dos 40 anos e representa a transição da fase reprodutiva para a não reprodutiva da mulher, costuma ser marcado por sintomas físicos e emocionais. A autora do texto, deputada Ana Paula Lima, do PT de Santa Catarina, enumera algumas das dificuldades enfrentadas pelas mulheres nessa fase.
5: Aproximadamente 85% das mulheres experimentam fogachos durante a transição menopausal tardia e no pós-menopausa inicial. E cerca de 50% das mulheres no pós-menopausa eventualmente desenvolvem sintomas de atrofia vulvovaginal, incluindo secura vaginal e dispareunia.
4: O projeto original de Ana Paula Lima previa apenas a oferta de terapia hormonal pelo SUS. No entanto, a relatora na Comissão de Finanças e Tributação, deputada Ana Pimentel, do PT Mineiro, recomendou que se aprovasse a versão apresentada na Comissão de Defesa dos Direitos da Mulher. No entendimento da relatora, ao obrigar o Sistema Único de Saúde a oferecer terapia hormonal a mulheres no climatério, o projeto criava despesa obrigatória de caráter continuado para o Executivo Federal. Nesse caso, seria necessário apresentar a estimativa de custo da nova exigência e formas de compensar o gasto. De acordo com Ana Pimentel, o texto aprovado supera essa dificuldade por reformular a proposição em termos predominantemente normativos e programáticos. Em lugar de assegurar de forma direta a oferta obrigatória do tratamento hormonal, passa a prever que o sistema de saúde pode ofertar diferentes abordagens terapêuticas, inclusive hormonais. O projeto agora será analisado pela Comissão de Constituição e Justiça. Se aprovado, poderá seguir para a análise do Senado. Da Rádio Câmara de Brasília, Maria Neves.
16: Previdência.
21: Para Adolfo Viana, do PSDB da Bahia, a conquista de um emprego formal não deve significar a perda imediata do Bolsa Família. O projeto de autoria do deputado estabelece a permanência da família no programa por 24 meses com o pagamento integral do benefício.
20: A proposta estabelece que a regra valeria mesmo quando a nova renda ultrapassar os limites atualmente previstos. Adolfo Viana sustenta que a medida dá mais segurança ao trabalhador, estimula a formalização e amplia a base de contribuintes da Previdência Social.
16: Educação.
21: Projeto de Rafael Brito, do MDB de Alagoas, altera a fórmula do repasse do PNAE, o Programa Nacional de Alimentação Escolar, para aumentar os recursos da merenda escolar, especialmente para o Norte e Nordeste. O objetivo é melhor atender estudantes em situação de vulnerabilidade econômica.
1: Hoje, o recurso da merenda é calculado apenas pelo número de alunos matriculados, sem considerar que existem escolas, por exemplo, que a maioria dos estudantes vive em situação de pobreza ou tem na alimentação escolar a principal refeição do seu dia. Essa minha proposta, ela não retira recurso nenhum do município, para ficar bem claro. Todos continuam recebendo o valor que já recebem. O que a gente está fazendo é criar um repasse adicional para os estudantes em situação de pobreza e extrema pobreza, garantindo mais recursos de alimentação justamente para as escolas que atendem quem mais precisa.
21: Rafael Brito esclarece ainda que o aumento será gradual até 2031. Segundo ele, a medida segue uma recomendação técnica do governo federal e usará dados existentes nos sistemas do CadÚnico e do Bolsa Família para evitar distorções e burocracia.
16: Cultura.
21: A coxinha pode ser reconhecida como patrimônio cultural e material do Brasil por causa de sua relevância histórica, cultural e gastronômica. O texto de Vitor Lippe, do PSD de São Paulo, destaca a presença do salgado em diferentes regiões e sua relação com a identidade alimentar do país.
22: O deputado também ressalta a importância econômica da coxinha, especialmente para pequenos negócios, como lanchonetes e vendedores ambulantes. Segundo Vitor Lippe, a produção e a comercialização do salgado movimentam uma cadeia que envolve empreendedores, indústria e geração de empregos.
16: Segurança Pública.
21: Comissão aprova projeto que busca modernizar o sistema de busca de pessoas desaparecidas. A repórter Silvia Munhato traz mais detalhes sobre as medidas a serem adotadas, inclusive o uso de câmeras de segurança.
2: A Comissão de Finanças e Tributação da Câmara dos Deputados aprovou proposta que busca modernizar a Política Nacional de Busca de Pessoas Desaparecidas. O texto reforça o uso de tecnologia nas investigações. Pela proposta, a política passa a tratar, além do desaparecimento, do combate ao tráfico de pessoas, inclusive quando o crime ocorrer no exterior contra a vítima brasileira. O texto prevê a autorização do uso de câmeras e reconhecimento facial para apoiar as investigações e acelerar a localização de desaparecidos, com regras para proteger dados e preservar o sigilo das apurações. Outra medida é a integração de dados entre sistemas municipais, estaduais e federais, para unificar as ações de busca. No Código Penal é criado artigo que tipifica o crime de desaparecimento ou tráfico de pessoas, englobando condutas como exploração sexual, trabalho escravo, adoção ilegal e remoção de órgãos, prevendo agravantes para situações envolvendo funcionários públicos, vulneráveis ou deslocamento da vítima para outra região. Também é incluído o crime de desaparecimento de pessoas na Lei de Crimes Hediondos, quando praticado contra crianças e adolescentes. E o texto ainda regulamenta o uso do alerta Amber, que teria o objetivo de emitir alertas nacionais para a localização rápida de pessoas desaparecidas a menos de 24 horas. O relator da proposta na Comissão de Segurança Pública, deputado Sanderson, do PL do Rio Grande do Sul, destacou a necessidade de investimentos na área de inteligência.
3: Hoje nós temos algo em torno de 10% apenas dos crimes cometidos são levados a uma condenação. É muito pouco. Nós precisamos elevar isso, mas para elevar precisamos de tecnologia, de inteligência policial, para que o promotor tenha condições de oferecer a denúncia e que os magistrados tenham condições de, com base nas provas, condenarem os culpados, mas a tecnologia deve estar a favor da população brasileira e esse projeto, então, vem justamente nesse sentido.
2: Já a relatora na Comissão de Finanças e Tributação, deputada Camila Jara, do PT do Mato Grosso do Sul, fez alterações no sentido da implementação gradual das medidas previstas. O objetivo é adequar as mudanças à capacidade orçamentária da administração pública. A proposta que moderniza a Política Nacional de Busca de Pessoas Desaparecidas ainda será analisada pela Comissão de Constituição e Justiça. Depois, seguirá para o plenário da Câmara. Da Rádio Câmara de Brasília, Silvia Minhato.
20: Fred Linhares, do Republicanos, apresentou o projeto que inclui o Distrito Federal na regra que aumenta a pena para furto de veículo levado a outra unidade da federação. A mudança busca eliminar a omissão do Código Penal, que atualmente menciona apenas os estados e outros países.
21: Pela proposta de Fred Linhares, o transporte de veículo furtado para o Distrito Federal impõe ao responsável uma pena de 4 a 10 anos de prisão, além de multa. O parlamentar considera que a alteração dá mais segurança jurídica à aplicação da lei.
20: Jadiel Alencar, do Republicanos do Piauí, apresentou relatório favorável à aprovação de projeto que amplia a proteção da imagem, da voz e da privacidade de crianças e adolescentes no ambiente digital. Ele explica que o texto busca combater situações de exposição abusiva.
21: Jadiel Alencar defende que conteúdos considerados prejudiciais sejam retirados das plataformas, com medidas para impedir a republicação do mesmo material. O texto também prevê a exclusão desses conteúdos dos resultados dos serviços de busca na internet.
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16: Agricultura.
20: A Câmara aprovou regras especiais para o controle sanitário de produtos da agricultura familiar. A repórter Paula Bittar nos conta quais são.
8: A Comissão de Constituição e Justiça da Câmara aprovou uma proposta que prevê regras especiais para o controle sanitário e o comércio de produtos alimentícios da agricultura familiar, como doces, queijos e bebidas. O principal ponto da proposta é isentar de autorização governamental prévia a fabricação, a distribuição e a venda de produtos alimentícios coloniais ou artesanais da agricultura familiar, desde que cumpridas certas regras. Pelo texto, poderá haver fiscalização sanitária sobre os alimentos coloniais e artesanais produzidos pelos agricultores familiares, mas ela será prioritariamente orientadora. O projeto prevê que a dispensa de autorização governamental dependerá do cumprimento da lei e de normas relativas à produção, ao controle sanitário e às boas práticas de fabricação. De acordo com o texto aprovado, para comercializar os produtos alimentícios coloniais ou artesanais, os agricultores familiares deverão efetuar

0: prevê regras especiais para o controle sanitário e o comércio de produtos alimentícios da agricultura familiar, segue agora para o Senado Federal. Na Rádio Câmara, de Brasília, Paula Bittar.
1: Dr. Flávio do PL do Rio de Janeiro apresentou projeto para reduzir barreiras à venda regional de produtos da agricultura familiar e artesanal. A proposta permite que produtos circulem fora da cidade de origem sem exigência de adesão ao sistema federal de inspeção.
2: O produtor, às vezes ele produz um queijo, um salame ou um doce no seu município e ele tem um selo de inspeção municipal e ele só pode comercializar dentro do município dele, mas o profissional que dá o selo de inspeção municipal é o mesmo que dá o selo de inspeção estadual e o selo de inspeção federal, que é o CIF. E às vezes você tem um município de 1 quilômetro de divisa com outro, a pessoa faz o queijo aqui e é convidado para participar de uma feira de produtos da agricultura familiar ou artesanal, não pode ir porque ele não tem o CISB ou o CIF. O nosso projeto de lei pede que quem tenha o SIM possa comercializar o seu produto da agricultura familiar e artesanal nos municípios vizinhos também. Então a gente quer que, como se fosse, diga assim ao SIM, quem tem o SIM possa comercializar o seu produto em todos os municípios do seu estado.
1: Dr. Flávio afirma que regras sanitárias criadas para grandes empreendimentos dificultam a regularização de pequenos produtores, incentivam a informalidade e limitam o acesso a mercados. Ele explica que o projeto prevê regulamentação pelo Ministério da Agricultura em até 180 dias. Diego Andrade, do PSD de Minas Gerais, defende a criação do programa Leite do Povo para oferecer até 30 litros por mês aos beneficiários do Bolsa Família. Pela proposta, o governo federal deve pagar parte do custo e o restante seria descontado diretamente do benefício.
3: Diego Andrade afirma que a iniciativa pretende ampliar o acesso à alimentação com prioridade para famílias com crianças pequenas, gestantes e idosos. Ele também defende que a compra do leite seja feita de produtores e cooperativas brasileiras para fortalecer a produção nacional.
1: Termina agora o Jornal Câmara dos Deputados, produzido pela Rádio Câmara, com trabalhos técnicos de Wellington Teles e a apresentação de Val Monteiro e Luciana Vieira. Uma boa noite para você.
3: A Voz do Brasil está de volta na segunda-feira. Boa noite e bom fim de semana.
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1: 3:25.

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Policiais civis, guarda metropolitana, corpo de bombeiros, SAMU, Polícia Federal, Polícia Rodoviária Federal. Bom dia para vocês, meus amigos. Estamos iniciando pela Unitins FM. O meu, o seu, o nosso Raízes Sertaneja. Gente, vamos que vamos. Vamos até às 8 horas com o melhor da música sertaneja Raízes, hein? Só modão, gente, só modão, hein?

0: vai tocar bonito hoje até 18 horas. E a partir de agora você já pode mandar seu áudio, sua mensagem em texto, né? É aqui pro nosso zap aqui da rádio, hein? É o 63999.
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0: Tá bom, gente?

5:10, tá começando o programa, meu povo! Opa, cadê o forró agora? Não, gente, pelo amor de Deus, vamos mudar isso aqui.

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Olá, meu compadre Adalto Arante. Bom dia. Meu compadre, eu gostaria de ouvir uma música. Oferecei pro Zé de Cássio, lá no Taquari, pro Coqueirinho, pra toda a turma da R Mineração. Oferecer pro senhor, oferecer pra Mariana, pro Carlão Bonitão, pro Sobe e Desce. Oferecer pra todos que estão na escuta, pro senhor. A música é Colcha de Retalho, com as Galvão. Compadre, a dança da chuva não tá fazendo chover não, tá? Não tem jeito não. Agora tá muito quente.

Bom dia, Galtarão. Então, eu quero ouvir a música de Tunique e Tinoco, Saudade de Matão. Três pra você, Zé Francisco, Iracimora, Sobe, Domingão, Valeriano, Daniel, Luciano Bezerra, Vilmar, Bonitão, Seu Matias, Otacílio, e pra todos que gostaram da música.

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0: Bom dia, compadre Adalto.
1: Bom dia, Zezinho.
0: É, compadre Adalto, a moda que eu pedi hoje é. Quero oferecer para Darcy Moura, para o professor Domingão, Mariana, Luciano Bezerra, para o seu Matias, para o Mano Rock da 1103 Sul, para você aí, para Zé Famoso e Benedito, lá na Fazenda Santa Maria, para de volta sobre 10 também.
1: Isso!
0: E a moda é Seguindo Seu Espaço, com o Tião Carreiro e a Paula.
1: Tá certo, meu amigo velho. Abração pra você, Zezinho. Olha quem chegou por aqui também.
2: É isso aí, Adalto Arane. Aqui é o Antônio Pereira, em Santa Tereza.
1: Ô,
2: tô aqui ouvindo o seu programa já.
1: Um abraço, Antônio. Obrigado pelo carinho da audiência. É, e depois do modão do Zezinho, vamos atender o meu amigo, o Deusvaldo, lá de Arizona. Pediu modão, tá na ponta da agulha. Primeiro canta, Pião Carreiro e Zé Paulo, Seguindo Teus Passos. Depois, As Irmãs Freitas. Essa eu quero mandar pro meu amigo Mário Venâncio, que ele gosta das Irmãs Freitas, né? Alô, Mário Venâncio, alô, padeirada, Maurício. Ei, turma boa, hein? Matheus Venâncio, os Venâncio já tá tudo fazendo pãozinho quentinho pra vocês aí, viu, gente? Então vamos que vamos! Canta, Pião Carreiro e Zé Paulo, Seguindo Teus Passos. Depois, as Irmãs Freitas, Sereno na Flor, agora em Palmas, gente! 5 horas e 36 minutos.

0: 5:43 é o programa Raízes Sertanejas, hoje até às 8 horas. Vamos que vamos. E tem gente querendo falar com a gente. Vamos lá.
1: Bom dia, meu compadre Dadão.
0: Bom dia, dona Iraci.
1: Passando aqui para pedir aquele modão. Beijo de Deus. Quero oferecer para José Francisco, Mariana, Soubides, Zé Famoura. E quero pedir a oração da família hoje para minha mãe, a dona Maria. Ela está internada lá no Hospital Regional de Porto Nacional. E toda a família Moura.
0: Saúde aí para dona Maria, né? Mãe da dona Iraci Moura. Que Deus abençoe, que vai dar tudo certo, viu, dona Iraci? Vai dar tudo certinho, já já ela já tá em casa, tá bom? É, vamos que vamos, né? É, e depois do modão da dona Iraci, nós vamos atender o meu amigo Edson Moura. Ele pediu um modão aqui com Gene Geno, né? O Sorriso da Mulher Goiana. Mas nós vamos fazer o seguinte, viu? Nós vamos tomar um café agora com a mão na cintura. E é os horários políticos, né? E depois nós já vem com as duas modas aí. A dona Iraci, é o berço de Deus, e a moda do Edson Moura. A Iraci Moura e o Edson Moura são primos, né? Então vamos atender esse pessoal bonito e bacana aí que eu gosto muito, hein? Certo? Vamos pro nosso intervalo político, daqui a pouco mais horas.

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só vivo. Meu amigo, né? O Alceu. Um abraço, Ana Maria de Santana. Obrigado pelo carinho da audiência. Tá, vamos tocar essa moda aí. Vamos vir para a nossa oração da família, tá bom? Canta Goiânia e Paranaense, o poder do Criador. Agora, gente, 5 horas e 50.

0: agora vamos para nossa hora mais importante, né, do programa, que é a oração da família. Oração da família para Dona Maria, mãe da nossa amiga Iraci Moura, né, lá de Valparaíso, ela que está internada aqui no hospital, no HGP. Que Deus abençoe, que ela vai ficar boa já já, viu, Dona Iraci? Então a Dona Mimi escreveu, a Dona Mimi vai interpretar para nós com muito carinho a oração da família.
1: Bom dia, sabe, no livro de Deus, lá em Isaías 60, versículo 22, tem uma promessa de Deus para mim e para você. Então escute essa promessa, um versículo que diz assim: no tempo certo, eu, Senhor, farei acontecer. Deus está falando de tempo novamente com a gente, né? Que lindo. Bom dia para você. Bom dia, Pai. Estou aqui, Senhor, para te dar graças por tudo, por este novo dia e por tua permissão estarmos em mais um momento de oração, meu Deus. Pela noite tranquila que o Senhor nos deu, por nos proteger e nos abençoar com saúde, e também de cuidar, Senhor, daqueles que estão doentes e precisando de um milagre, precisando de teus cuidados. Mais uma vez, a mensagem tua a nós hoje é sobre o tempo. Sim, o tempo determinado e certo que o Senhor tem para cada um de nós. Tem outra palavra, Deus, lá no livro de Eclesiastes 3, versículo 11, que diz assim: tudo fez formoso em seu tempo. Essa é a sua forma de trabalhar. Essa é a sua forma de trabalhar.

Dê esse coração, um coração manso e sábio, confiante em Ti, que sabes exatamente, com toda certeza, onde está nos conduzindo nessa jornada. Dê força ao cansado, Pai, aquele que ainda não compreendeu a esperar no tempo precioso. Sim, Pai, no Teu precioso tempo, um coração paciente e cheio de fé. Pois aprendemos, Pai, que tudo que o Senhor permite tem um tempo, um propósito. Amém. Oramos em nome de Jesus. Bom dia, meu Deus. Bom dia, Pai. Bom dia para você. Que Deus te abençoe. E aprenda mesmo, tudo que Deus permite tem um propósito. Mesmo que o seu coração ainda não entende, confie no tempo dele. O que hoje te parece demora, amanhã pode ser a sua resposta. Bom dia, beijo no coração. Deus abençoe você e toda a sua família. Amém.

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3: O surto de sarampo em Campos Lindos, no Tocantins, foi encerrado em dezembro de 2025, após 12 semanas sem novos casos da mesma cadeia de transmissão. Mesmo assim, o risco permanece. Dos 38 casos confirmados aqui no Brasil em 2025, 25 deles foram registrados no Tocantins. A recomendação é manter pelo menos 95% de cobertura com as duas doses da vacina. Quem não sabe se está imunizado deve procurar uma unidade de saúde. Os principais sintomas são febre, tosse, coriza, conjuntivite e manchas vermelhas pelo corpo. Em caso de suspeita, procure atendimento médico. Mara Santos para Unitins FM.
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0: Bom dia, compadre Adalto.
1: Bom dia, compadre Adalto. Adalto,
0: passa pra ir pra Limpinho ontem. Hoje, se possível, quero vir com Ataí. Pagode na roça.
1: Pagode na roça.
0: Ofereço a mel pro senhor, ofereço pra minha esposa, ofereço pra José Francisco, Dona Iraci, pra Mariana, Valeriana, Tacílio, Domingão, Daniele, Mindo Velho, pra Dona Zilda, Dona Rita de Cássia, Casal Raiz, meu amigo Fresh, a seu Lázaro e Dona Maria Lira aqui em cima da serra, no setor, e o Márcio, e para todos que estão ligados na programação.
1: Valeu!
0: Um forte abraço.
1: Valeu, compadre, seu Pérez.
0: Muito obrigado.
1: Um abraço para você, compadre. Saúde para você, viu, meu compadre? E tem mais gente que mandou seu alô.
2: Bom dia, meu amigo Adalto. Vilonei da Guatinga, tô querendo sintonizar aqui agora, fazer um café ali. Maiara de Abreu, Carla Moreno cuidando da bebida Serena, Deusima, J. Júnior, TP do Rádio, Léo Vieira, Tina Santo e para todos aí da rádio. Depois eu boto uma música de Barreira e derrubo meus passos. Então valeu, meu rei, obrigado por sintonizar.
1: Valeu, meu rei, um abraço, Vilonei, obrigado pelo carinho da audiência. Então vamos que vamos, o povo pede, a gente toca. Canta a vareja, tá aí, pacote na roça. Segura, Sabdez, depois o Barreirito, devolva meus passos. Agora em Palmas, gente, 6:12.

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estão no programa, né, Raul? Um grande abraço pra você, obrigado pelo carinho da audiência, hein? É, tem recado que eu mandar um abraço também pra Leuzina Mendes, tá ligada no programa, um abraço, minha querida. E vou te lembrando que você pode ligar pra nós, manda seu áudio aqui, né? Manda seu áudio pelo zap da rádio aqui, ó. É o 999-15-6234, hein? 6234, tá bom, meu povo? Manda seu áudio, peça sua música, manda seu alô, manda seu recado. É, aqui ó, tem

0: Pedro. Fala, Marão!
1: Bom dia, meu amigo Adalto Arantes.
0: Bom dia.
1: Domingão chegou, graças a Deus, e você aí com nós. Muito
0: pois
1: bom,
0: é.
1: Viu, Adalto? Toca a mão do chonado aí pra nós, Adalto Arantes.
0: Agora.
1: Eu quero oferecer pra dona, para o seu João Batista e a dona Val, viu? Que já estão na escuta já. Adalto, agora eu quero falar sobre uma coisa. Eu tô precisando de um encanador.
0: Olha, ó.
1: Cara que principalmente morar aqui na região sul, quiser vir olhar um servicinho pra fazer aqui. Aí é. Nós tá precisando, viu? Abraço, toca moda pra nós, Adalto.
0: Pois é, meu amigo que trabalha aí com encanação, né? Um encanador aí profissional aí. Dá um pulinho lá na panificadora Venâncio, no Aureni 3. É, meu compadre Mário Venâncio tá precisando fazer um servicinho lá, hein? Vai lá, combina com ele, já faz o serviço, já sai com o cascaio no bolso, menino. Sabadão aí, ó, já com o cascaio no bolso, hein? Isso aí deve ser coisa... Rapidão faz, tá certo? Então tá bom. Maru, um abraço pra você.

0: Fala, meu compadre Adalto, bom dia.
1: Bom
0: meu
1: dia.
0: Meu caba velho, Dedo Irmandoso, como é que você tá, meu
1: bom,
0: querido?
1: Bom demais da conta.
0: Tamo por cá. Quero pedir aí com Zé do Rancho e Zé do Pino,
1: certo.
0: Colo da Noite. Dá um alô aí pro Chicão e do Detran, Mariana do Forró, Ribuleço, é o Homem do Chapeuzinho Vermelho,
1: Tarcelinho,
0: Mauro, Dorine Quanto. Manda um alô aí pro todos os ouvintes aí que tá ouvindo, Rodinei, Sussu, Jojo, todos os ouvintes. E a Z.
1: Tá
0: vai
1: bom,
0: pra você cara. Também, pra
1: obrigado,
0: dona Mimi,
1: obrigado.
0: Sua esposa, dona Aparecida,
1: obrigado.
0: Um abraço com Deus, meu querido.
1: Valeu, Dudé. Eu quero mandar um abraço também aqui pro meu amigo Dimas. Aê, Dimas, lá na Maria Rosa, um abraço pra você, obrigado pelo carinho da audiência, hein? Aquela hora que você me ligou, não deu jeito de eu atender, eu tava muito ocupado aqui. Mas tá bom, eu entendi que você falou que amanhã vem cá, né? Então tá bom, pode vir, o programa é de vocês, gente. É chegar aqui, empurrar a porta aqui, entrar pra dentro e nós vamos bater um papo aqui ao vivo, tá bom? Então tá bom. Ah, tem mais gente querendo falar com a gente? Bora, ouvir.
2: Opa, bom dia, compadre Adalto.
1: Fala, dia, Valeriano.
2: E compadre, toquei é. Pra nós com menina é do Sirema, não bebas mais. Eu ofereço aqui pra minha esposa, Luzeli, vai pra dona Irani, dona Cilda, dona Rosa Batista, dona Rita de Castro, Mariana Forró, dona Divina, Josa Santa Teresa, Raul Mato, Miguelão da Ceramba, Sobe e Desce, Malvina, Casal Raiz, Lenha Manjô, Carlão, Bonitão da Região, Rondinei, Rael Júnior e Dona Rosa Batista e toda a galerinha da animação, Jane Silva, Isabel Jaú e Clinice, lá em Silva Nova.
1: Valeu, Valeriano, um abraço pra você, um abraço pra Luzene aí, hein, tá bom? E vamos que vamos! Canta Zé do Rancho, Zé do Pinho, no colo da noite. Depois do Siriema, não bebas mais. Agora em palmas, gente! Agora em palmas, Gal, cadê o Gal?

0: 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Os preços da soja e do milho subiram no mercado brasileiro nos últimos dias. A soja atingiu os maiores valores nominais diário desde abril de 2023. A alta da soja é puxada pela forte demanda, principalmente da China, e também pela menor oferta dos produtores brasileiros que estão segurando novas vendas. As incertezas sobre a produção mundial na próxima safra, incluindo possível efeito do El Niño, também ajuda a manter os preços elevados. No milho, mesmo com o avanço da colheita da segunda safra, os preços continuam firmes. Produtores estão reduzindo as vendas, enquanto compradores precisam recompor os estoques.
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0: Agora em Palmas, gente, 6:38. É o programa Raízes Sertanejas, hoje até às 8:00. É, você pode ligar pra cá, pode ligar, peça a sua música. O nosso telefone é o 63-999-15-6234, hein? 999-15-6234. 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Vamos de um Adão, vamos de gente que quer falar com a gente, bora!
1: Bom dia, meu amigão, locutor.
0: Fala, Marcão!
1: Adalto, Raiz Sertaneja, isso aí, satisfação conversar com você, rapaz, muita alegria, muita paz, entendeu? Bom demais levantar cedo, acordar, agradecer a Deus pelo acordar, né? Pra gente abrir os olhos, tomar um cafezinho, caminhar, andar, comer bem, né, Adalto? E praticar o bem, não importa quem, né? Esse isso. Aqui é o Marcão Silvestre do Belo de Maclapada. Tem aquela música, a Casa da Avenida, Casa da Avenida. Tio Paradura, Rádio Severbão, Raiz Sertaneja, tá bom?
0: Tá gratidão bom, por meu
1: tudo
0: querido.
1: Aí. Eu, todo sábado, domingo, sabe que não perco não, né? 6:00 em ponto, é oração da família com as suas belas palavras da sua esposa.
0: Tá.
1: Parabéns
0: certo.
1: Por tudo aí, gratidão e Deus acima de tudo. Tchau,
0: Marcão. Valeu, meu amigo velho, um abraço, hein? É, e depois nós vamos atender o Antônio, lá de... Não falou Antônio de que é, né? Lá de Barrolândia, cidade que eu gosto, né? Pedi um modão aqui com Goiânia e Paranaense, tá na ponta da agulha. Canta o trio Parada Dura, Casa da Avenida, depois Goiânia e Paranaense, Vida de um Boiadeiro, agora em Palmas, gente... 6:41.

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nós temos o nosso horário político, hein? É às 7 horas nós temos o nosso horário político. Aí depois nós volta. Mas vamos tocar aqui mais duas músicas, né? Canta Delmiro e Delmon, para que chorar? Depois o trio alto astral, quem

0: vocal obrigatória.
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7:07. É o programa Raízes Sertanejas, até às 8 horas, hein? É, e vamos tocando moda aqui, ó. É, que vai cantar pra nós aqui agora. Silveira e Silveirinha, velho amor.

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E aí vamos de mais duas modas, né? Canta Zé Mulato e Cassiano, Caipira de Gravata. Depois Delmir e Delmon, Lembrança de Boiadeiro. Agora em Palmas, gente! 7:36. Depois nós vamos para o nosso forró da Mariana, hein?

Agora em Palma, gente, 7:42. Será que as mulheres já habitam hoje nela? Será que os homens já caçam os butinão? Tá chegando aí o...

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Eita, compadre, bom demais. Fico feliz com seu retorno, com sua saúde e com esse programa maravilhoso que nos brilhanteia todo final de semana com músicas raízes, música que realmente tem dentro. Abraço, compadre Adalto, seu amigo aqui, enfermeiro Rive.

0: Bom dia, compadre Adalto Arante. Rapaz, Deus parece que deu uma rebobinada na fita, né, moço? Hoje amanheceu ventando como se fosse o mês de agosto e a gente aqui na esperança da chuva, mas tá bom. Tudo no tempo dele, né, compadre Adalto Arante do Brasil? Compadre, coloca meu nome aí, o da minha esposa, a Cátia Andrade.
1: Mas todo mundo Brasil! Que bom, né?

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5: O Festival Gastronômico de Araguaína vai reunir três grandes nomes da gastronomia em aulas show gratuitas entre os dias 25 e 27 de setembro no Centro de Convenções. As atividades serão realizadas das 7h30 às 9h30 da noite, com 100 vagas por aula e a inscrição antecipada pelo site do Sebrae. Na quinta-feira, dia 25, o chefe tocantinense Eduardo Ramon vai abordar a carne e a cultura alimentar de Araguaína. Na sexta-feira, dia 26, destaque será o chefe Eric Jacan com a aula A Alta Gastronomia ao Seu Alcance. E no domingo, dia 27, o chefe Ivan Houston, do restaurante Tuju, em São Paulo, fala sobre gastronomia, território e identidade. A programação tem como objetivo valorizar os ingredientes e a cultura local, além de incentivar a qualificação e o desenvolvimento da gastronomia na região. Tina Santos para Unitins FM.
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1: Olá, chegamos aqui com mais um programa Coisa de Mãe, com muita alegria. E hoje a gente vai falar sobre uma temática que ainda não falamos aqui, mas um trabalho de excelência que vem sendo realizado já há algum tempo e que a Silvia trouxe essa temática, debatendo numa conversa com ela. E ela falou, Selma, seria tão interessante a gente trazer isso para o programa, para falar, porque é um apoio grande no que se refere à aprendizagem, à educação, né? Aos direitos da criança em si. Então eu resolvi trazê-la aqui e eu fiquei muito feliz quando eu fiz o convite e ela aceitou, porque esse povo tem uma agenda bem puxada. Então, minha querida, eu vou chamá-la para a gente iniciar o nosso bate-papo. Seja muito bem-vinda ao programa Coisa de Mãe. É uma alegria, Silvia, ter você comigo nessa manhã de sábado.
2: Obrigada, Selma, bom dia, agradeço o convite e acho que vai ser um bate-papo bem interessante, falar sobre a Rede Intersetorial de Garantia e Aprendizagem, que muitos pais, inclusive, não sabem que existem em seus municípios. Eu acho que vai trazer um conhecimento bem bacana para todos.
1: Verdade, eu confesso que nem eu sabia, Silvia. E isso é muito bom. Fale um pouco sobre sua trajetória, sua profissão, o que você faz no dia a dia. Claro que o foco aqui é Riga, mas a gente pode falar um pouco sobre você para os meus ouvintes conhecer um pouco mais.
2: Bom, como já disse, meu nome é Silvia, né? Eu sou soteropolitana. Moro no Tocantins há 18 anos, porque passei no concurso do Ministério Público e é lá que há 18 anos eu atuo como analista jurídica, que é a minha primeira formação, né? Eu sou formada em Direito pela Universidade Federal da Bahia. E lá eu atuo há 18 anos, especificamente na área da infância, juventude e educação. O que fez com que, muitos anos depois, eu buscasse novamente os bancos da universidade para fazer a minha segunda graduação. Então, eu também sou graduada em Pedagogia pela Universidade Federal do Tocantins, graduação essa que eu concluí em 2024. E por que eu fui para Pedagogia? Porque no Ministério Público eu trabalho fazendo pareceres jurídicos também no âmbito da educação e eu não conhecia nada de educação. Então, eu fiz vamos estudar e foi maravilhoso, aprendi muito, somou muito ao meu trabalho dentro do Ministério Público e me abriu portas também para que eu conseguisse ampliar mais o meu olhar. Porque às vezes o olhar do direito é um olhar mais engessado, a gente foca muito na lei. Essa formação em pedagogia me permitiu ter um olhar maior, mais crítico e me aproximar mais da realidade das escolas, porque um dos trabalhos que eu desenvolvo dentro do Ministério Público também é de fiscalização. Né? Nós viajamos o Tocantins inteiro fazendo vistorias em escolas estaduais, municipais, e com essa outra formação, quando eu adentro um espaço escolar, eu já adentro com outro olhar. E foi isso que acabou me levando também a acabar participando desse projeto que é a Rede Intersetorial de Garantia e Aprendizagem.
1: Silvia, quando você trouxe o interesse de buscar conhecer, buscar fazer um curso, demonstra o compromisso com tudo que faz, porque no geral existem essas exceções do profissional que está à frente de um projeto, à frente de uma demanda, buscar de fato resolver e compreender. Porque o que a gente geralmente vê são pessoas que lideram equipes que entendem do assunto.
2: Sim.
1: E não, claro que tem as exceções, né? Sim. E não a pessoa propriamente que comanda o projeto, que está ali à frente do projeto, buscar se inteirar melhor do projeto. Até porque muitas vezes são passagens em determinados departamentos e órgãos. E eu fico muito feliz de ouvir de você esse interesse, inclusive de buscar uma graduação na área para então entender melhor e trabalhar de fato a necessidade e buscar conhecer e apoiar a questão da aprendizagem.
2: Sim, sim. Agora, só vou abrir um parênteses para não causar ciúmes.
1: Ah, tá.
2: Não estou à frente do projeto, eu sou mais uma das integrantes do projeto. Esse é um projeto encabeçado por várias pessoas. Nós temos uma coordenação, nós temos um projeto maior que se chama Rede Colaboração Tocantins, que é uma rede composta por Ministério Público, é uma rede composta pela UNDIME, pela Universidade Federal do Tocantins, né, e conta com parcerias, inclusive, com financiamento pelo MEC. Observem, esse é um projeto tão importante, tão relevante, que foi apresentado ao MEC, e o MEC concordou em ajudar no custeio desse programa, porque efetivamente percebeu o impacto, a grandiosidade desse programa. Então, nós temos uma coordenadora geral do programa, e dentro desse programa nós temos outros, e a Riga é um deles inserido, e a minha coordenadora direta é a professora Cleidiana Parente.
1: Muito bem, a gente vai para o intervalo breve eleitoral e voltamos já já.
2: Tá bom.

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4: Voltamos aqui, você que chegou agora, a gente está falando sobre o RIGA com a Silvia, né? Que o RIGA é exatamente uma rede intersetorial de aprendizagem. Há pouco estávamos falando que ela estava à frente do projeto, fazendo a ressalva, ela não está à frente, faz parte da equipe, o que vem corroborar com o que eu falei também, que geralmente é a equipe que se dedica a se desdobrar e realmente entender, e que bom que tem esse comprometimento, né? Silvia, falando sobre RIGA, que é exatamente o RIGA e por que ele nasceu?
5: Pronto. A RIGA, que é a Rede Intersetorial de Garantia e Aprendizagem, ela nasceu a partir de uma percepção de nós, do Ministério Público. Quando a gente vai fazer as visitas nos municípios, no interior, nós percebemos que a escola acaba sendo o espaço onde há o maior número de detecção de violências praticadas contra crianças. É ali na escola que a criança conta para a professora, né, que os pais estão brigando, que os pais bateram nela, ou que ela foi vítima de algum tipo de violência, que ela não entende ainda o que é, mas que ela sente que é errado. E a gente percebeu que a escola não sabia o que fazer com essa informação. Não sabia para onde repassar, não sabia de que forma documentar aquilo que estava sendo relatado pela criança. Né? Não sabe como acolher essa revelação espontânea, porque quando uma criança, um adolescente, procura um adulto da sua confiança para relatar que está sendo vítima de algum tipo de violência ou de ameaça, a gente chama isso de revelação espontânea. Então, o profissional que está na escola, ele tem que saber exatamente como acolher essa revelação, sem revitimizar a criança, sem expor a criança. A escola tem que ter um protocolo para acolher essa revelação, documentar, saber para quem caminhar dentro da própria escola, o que fazer dentro da própria escola e, mais importante, saber também para quem caminhar fora da escola. Aciona o conselho tutelar, aciona a polícia, manda para a delegacia, manda para a saúde. A escola ficava muitas vezes perdida e não sabia o que fazer. Ou então, mesmo sem ter muita noção do que fazer, ela muitas vezes encaminhava para o conselho tutelar, encaminhava para a saúde e não tinha nenhum tipo de devolutiva. Então, o que acontece? A escola lida com aquela criança todos os dias, sabe que aquela criança está sendo vítima de violência e ela não vê nada a ser feito, né? Ela encaminha para a rede, não tem uma devolutiva, o que gerava uma sensação de frustração e de que nada funciona, de que nada vai para frente, de que a proteção de crianças e adolescentes no nosso país acaba por não funcionar. Então, a RIGA surgiu nesse contexto. Quando nós percebemos isso no nosso trabalho em campo, né, nas vistorias que a gente faz, foi pensado pela professora Cleidiane e pela professora Elaine, que são servidoras do Ministério Público, a criação dessa rede. Né? Rede essa que é uma rede que é composta primordialmente pela escola, né? Nós temos lá, a escola é quem encabeça essa rede, a Secretaria Municipal de Educação é quem encabeça essa rede, e a gente consegue então unir a escola com o Conselho Tutelar, com a saúde, com a assistência, com o CMDCA. Eu falo CMDCA e muitas pessoas nem sabem o que é CMDCA, que é o quê? O Conselho Municipal do Direito da Criança e do Adolescente, que é um conselho extremamente importante dentro dos municípios.
4: Muito.
5: E as pessoas acabam não sabendo, né, o que significa e qual o papel dela. Então, a rede tem essa composição e surgiu justamente por isso, porque nós percebemos claramente que a escola precisa estar preparada e capacitada para acolher as revelações, detectar as violências e saber exatamente como proceder a partir dessa detecção.
4: Isso é tão fundamental trazer aqui, porque realmente tem pessoas que necessitam desses serviços e não têm acesso à informação. Por isso que é tão importante te trazer aqui para falar de forma detalhada. Porque muito se tem conhecimento sobre o Conselho Tutelar, sobre a Delegacia de Proteção, né, sobre o Ministério Público, que está ali para atuar, para defender essas causas, mas não adentram profundamente. E aí o Judiciário, que é o Juizado Especial, e fica por isso, né? E às vezes as pessoas ficam perdidas. E é importante trazer a respeito desse trabalho da rede, porque você mencionou claramente que não é somente o MP, né? Tem toda uma rede por trás disso.
5: Sim.
4: E nós que lidamos com isso, muitas vezes temos conhecimento, mas pouquíssimas pessoas têm acesso.
5: Selma, na verdade, a gente tem que compreender que o Ministério Público é a última porta que deve
4: ser
5: batida.
4: Exatamente. E geralmente, às vezes, é a primeira.
5: E o Ministério Público, ele é um órgão que ele vai judicializar aquelas questões que não se conseguiu resolver através da atuação da rede. Qual é a nossa expectativa? A nossa expectativa é que, nos municípios onde a RIGA está funcionando, a gente consiga ter uma queda drástica dos ajuizamentos de ações judiciais. Porque se a rede funciona, se eles se comunicam, se eles se articulam, eles conseguem resolver muitas demandas que, teoricamente, seriam encaminhadas para o Ministério Público numa primeira tentativa frustrada de solução. Não deu certo? Já vai para o Ministério Público. Agora não. Agora a rede, eles fazem reuniões, eles se comprometem a fazer encaminhamentos, a cumprir os encaminhamentos feitos. E esses encaminhamentos são os mais diversos, como a gente vai tratar no decorrer da nossa conversa.
4: Sim. Você trouxe a questão de alguns municípios, eu vou aproveitar o gancho. Quais são os municípios que já interagem, que já compõem a rede?
5: Isso, são 85 municípios. Oh. Vocês querem que eu liste o nome?
4: Pelo menos os principais.
5: Olha, Araguaína faz parte já tem RIGA, Colinas tem RIGA, Porto Nacional tem RIGA. Estou falando dos municípios maiores, né? De maior porte. Palmas não tem RIGA, porque Palmas, ela tem um ajuste já institucional eles têm uma comissão intersetorial que se reúne, que trata de variados casos. Então, no primeiro momento, a gente nem lutou muito para que Palmas fizesse adesão, porque, de uma certa forma, ele já tem uma comissão intersetorial que a gente acredita que funciona. Apesar de que, no último evento que nós fizemos sobre a RIGA, nós tivemos representantes do município que se interessaram bastante pela proposta, né? Enfim, quem sabe Palmas também poderá aderir. Mas os municípios maiores que nós temos são agora, todos os outros municípios, eu tenho municípios Praia Norte, no Bico do Papagaio, até Taguatinga, no sul, Arraias, né?
4: Muito
5: então,
4: bom.
5: Realmente, nós temos uma cobertura grande de municípios. 85 municípios hoje fazem parte da RIGA, tem a RIGA funcionando.
4: Silvio, quando você mencionou Palmas, eu lembrei de uma audiência pública que eu tive participando lá no MP. E quando mencionaram essa questão que Palmas não tinha, eu assustei e falei, meu Deus, como assim?
5: Pois é.
4: Porque apesar de ter, né, um outro, digamos, uma outra rede, um outro núcleo, seria interessante aderir, eu acredito que
5: também
4: seria.
5: Também acho, Palmas, fica a dica. Verdade. Estamos com as portas abertas, caso queira aderir. Quer ver uma outra coisa super interessante? O Estado não aderiu à RIGA. Pois é, e olha só que coisa mais interessante. Os municípios demandam da gente a adesão do Estado. Sabe por quê? Os maiores casos de violência estão nos adolescentes. Envolvem os adolescentes, que estão matriculados onde? Nas escolas estaduais. Então, no ano que vem, essa é uma das demandas que nós da RIGA vamos encabeçar para tentar, no ano que vem, com a nova gestão, conversar com o secretário de Educação, para que ele possa aderir. Porque esse é um projeto que facilita demais a vida dos profissionais, dos professores, da escola. A escola deixa de se sentir desamparada, sozinha para ter que lidar com aquelas questões todas. Eles passam, de fato, a atuar em rede. E quando a gente atua em rede, a gente se sente amparado, a gente se sente fortalecido e a gente consegue ver os resultados de uma forma mais rápida, mais celere.
4: Funciona, porque são vários profissionais.
5: Exatamente.
4: Inclusive, eu gostaria que você citasse mais claramente, certo. Apesar que você já citou,
5: sim,
4: quais os profissionais que compõem essa rede.
5: Então, vamos lá. A rede, ela é composta obrigatoriamente por dois representantes da Secretaria Municipal de Saúde, um titular e suplente. A rede é criada através de um decreto, certo? Os municípios que aderem à rede, o prefeito, ele publica um decreto criando a rede intersetorial de garantia à aprendizagem no seu município. Uma vez criado via decreto, ele publica também uma portaria e nessa portaria vão o nome das pessoas que vão compor essa rede. Obrigatoriamente, nós temos que ter dois representantes da educação, né? Que podem ser professor, pode ser orientador. Geralmente, eles indicam profissionais da equipe multiprofissional, que é um assistente social, uma psicóloga da educação. Nós temos um suplente também. Nós temos a indicação de dois conselheiros tutelares, né? E conselheiro tutelar, ele não é obrigado a ter nenhum tipo de formação de nível superior, portanto, pode ser qualquer profissional, né? Mas são dois conselheiros tutelares. Nós temos a indicação de dois profissionais da assistência social, que não necessariamente serão assistentes sociais, mas têm que ser pessoas com experiência na área, que estejam vinculadas à Secretaria Municipal de Assistência, né? E que tenham esse poder de articulação, porque as pessoas que vão compor a RIGA têm que ser pessoas articuladoras. Porque você está lá na RIGA representando assistência, significa que aquelas demandas que chegaram na RIGA e que envolvem assistência, você vai assumir aquilo ali, você vai se comprometer a voltar para a sua secretaria e conseguir o atendimento que aquela criança está precisando e dar uma devolutiva para a rede. Dizendo, olha, conseguiu o agendamento. Na saúde, a mesma coisa, dois profissionais da saúde, que não necessariamente são médicos ou enfermeiros, mas são profissionais que estão lotados na Secretaria Municipal de Saúde, que tem esse poder articulador. E nós temos também dois representantes do CMDCA, né, do Conselho Municipal, que aí podem ser os mais variados profissionais e que estão ali para ouvir as demandas, ouvir os casos que estão chegando, quais são as maiores situações que nós encontramos nos municípios, nesse município aqui. É violência sexual? Bem, se a gente tem um índice tão alto de violência sexual, nós temos municípios no Tocantins que tem altíssimo índice de estupro de vulnerável, gente. Demais. É uma coisa de cortar o coração. E essa semana eu estava participando de uma reunião na comarca de Araguatins e foi mencionado que um dos municípios da comarca é chocante o número de ações penais que tem em razão do estupro de vulnerável. Bem, se nós temos tantos casos de estupro de vulnerável, o que que se pode fazer em termos de política pública para trabalhar essa temática e para proteger nossas crianças? Levar conhecimento, Selma, também é uma forma de nós protegermos as nossas crianças. E uma das coisas que nós da Riga, né, que nós formadores da Riga nos propomos, é justamente durante o processo formativo, porque esses profissionais, eles vêm para Palmas, dois profissionais vêm para Palmas, fazem formação conosco e eles retornam para o município deles e fazem a formação lá no município deles, né? Eles montam um grupo que vão assistir essa formação. Uma das temáticas que a gente mais trabalha na formação é essa questão da violência sexual e como é importante a escola tratar
4: super
5: desse tema.
4: Importante.
5: A gente pensa assim, não, mas a escola, ela não pode tratar desse tema, porque quem tem que falar sobre isso é a família, né? A gente vai estar invadindo a esfera privada. Não é verdade. E rapidamente, eu queria só trazer um dado para vocês.
4: Fique à vontade.
5: Do Anuário de Segurança Pública do Brasil de 2026. Olha que coisa interessante que tem aqui, ó. Lares mais violentos para crianças e adolescentes. Os maus tratos cresceram 106,1% entre 2021 e 2025. Querem ouvir uma outra coisa estarrecedora? Os agressores são sempre pessoas conhecidas, sempre não, mas na maioria das vezes são pessoas conhecidas das vítimas. Ou seja, são pessoas da confiança da família, são pessoas da família. 59,2% dos casos envolvem familiares. Aí eu pergunto a você, Selma, nesse contexto, você acha que se a violência está dentro de casa, se a violência sexual está dentro de casa, aquelas pessoas que estão em casa vão alertar a criança contra isso?
4: Não.
5: Não vão.
4: Infelizmente,
5: não. Não vão.
4: E muitas vezes ainda põe o pano e esconde e são coniventes, infelizmente.
5: Infelizmente.
4: A gente vai para um breve intervalo e voltamos já já. Fiquem aí ligadinhos no programa Coisa de Mãe.
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0: Viva Coisa de Mãe. Você que está aí, nós estamos aqui falando sobre o RIGA, que é a Rede Intersetorial de Aprendizagem, com a Silvia, ela que é analista ali do MP, que vem trazendo junto com a equipe, tem uma coordenação à frente do projeto, mas eles vêm desenvolvendo isso juntamente com outros demais órgãos também, com municípios, trazendo a importância da aprendizagem, não no sentido somente da educação de forma isolada, mas da valorização da criança, a proteção, a segurança, os seus direitos, principalmente no que se refere, inclusive, do abuso sexual de crianças e adolescentes. Sabemos que, infelizmente, são situações que correm, né, ali no meio, recorrente no meio familiar. Geralmente são as pessoas que estão próximas, que abusam, que maltratam, e muitas vezes também acontece no seio da escola, infelizmente. Antigamente a gente tinha aquela impressão que o seio da escola era um lugar seguro para os nossos filhos, mas os dados também vêm trazendo, infelizmente, o contrário, que é muitas vezes nas escolas em que essas crianças sofrem também abusos, maus tratos, que deveria ser cuidado e acolhimento, nem sempre é o que acontece. Claro que a gente não vai generalizar, são exceções, mas que não deveriam, né, acontecer essa exceção, né, Silvia? Sim, com certeza. Silvia, quando você trouxe sobre os profissionais, sobre como que funciona, os profissionais envolvidos, como nasceu a RIGA, e agora eu quero falar quais são os desafios enfrentados durante todo esse período de atuação do RIGA.
1: Certo. Os desafios são muitos, porque a gente tem uma alta rotatividade nas equipes, nos municípios, né? E isso é um grande dificultador. Às vezes as pessoas que iniciam as formações conosco não são as mesmas que dão seguimento. A RIGA, ela é um trabalho voluntário, né? E eu digo voluntário porque são profissionais que vão assumir essa outra atividade, essa outra responsabilidade, e não recebem nada mais por isso, né? Então isso também, de uma certa forma, gera uma certa dificuldade. Mas eu sempre falo o seguinte, né? Quando eu estou dando as formações, a primeira coisa que eu pergunto quando eu estou na formação é: tem alguém aqui hoje achando que vai ficar rico trabalhando nessas áreas que escolheram? E todo mundo ri e fica em silêncio. Porque, obviamente, que quando a gente aceita trabalhar numa Secretaria Municipal de Saúde, se a gente trabalha na Secretaria de Assistência Social, se a gente é conselheiro tutelar, se nós somos professores e somos pessoas íntegras, honestas, a gente sabe, com o salário que a gente recebe, a gente não vai ficar rico. Então, eu costumo dizer o seguinte, ó, se não é o dinheiro que nos motivará, o que que vai nos motivar a trabalhar e a desenvolver essa atividade extra no nosso município? Tem que ser a vontade genuína de ser instrumento de transformação na realidade de crianças e adolescentes de seus municípios. E é nessa tecla que eu bato com eles o tempo inteiro. Quando vocês vão fazer uma reunião, quando vocês recebem um caso, pensem que se vocês atuarem de forma adequada, se vocês atuarem de forma técnica, se vocês fizerem os encaminhamentos, nós vamos estar potencialmente salvando vidas. Nós vamos estar rompendo ciclos de violência, que aquela mãe foi. A mãe também sofreu violência, os avós, a gente tem a chance de interromper aquele ciclo com aquela criança, com aquele adolescente. Então, assim, se não tem dinheiro, se são muitas pessoas nos municípios que são contratos e acaba tendo contrato rompido e muda a equipe, se a gente já tem esses desafios todos, o que que tem que nos nortear? Quem chegar tem que chegar com essa vontade de trabalhar e de efetivamente fazer diferença na vida dos meninos e meninas nos seus respectivos municípios.
0: Como você mencionou, pelo um propósito e não pelo dinheiro em si.
1: Porque
0: por
1: dinheiro
0: achar
1: não
0: que...
1: tem.
0: E quando você fala que é um projeto, uma rede que se trabalha de forma voluntária, tem que ser um voluntariado dentro desses órgãos ou pessoas de fora podem vir ajudar para que as pessoas entendam?
1: Certo. Então, esse é um trabalho que ele tem que ser feito de forma voluntária, né? Eu digo voluntária, assim, porque eu entendo que os municípios não coagem os seus servidores a fazerem parte, né? Eles são convidados. Mas, como objetivo é articular o atendimento das demandas, tem que ser composto por pessoas que façam parte da estrutura do município, né? Cada um com seu papel. Por exemplo, Silvia, mas o Conselho Tutelar, por exemplo, ele não é de nenhuma política pública, né? Ele não consegue, ele não é da saúde, ele não é da educação, ele não é da assistência. Mas o Conselho Tutelar é uma autoridade pública que tem um poder que nenhum dos outros tem, que é o de requisitar serviço. Então, se tentou amigavelmente conseguir a consulta para o menino e não conseguiu, o Conselho Tutelar ele requisita esse serviço. E se esse serviço não é ofertado após a requisição, o Conselho Tutelar tem o poder de representar o Ministério Público pela prática de ato de infração administrativa, porque não cumprir determinação do Conselho Tutelar é uma infração administrativa, e o Ministério Público, diante daquilo, vai processar aquele que não cumpriu a determinação do Conselho Tutelar. Então, é importante que ele esteja ali presente, né, enquanto autoridade que ele é.
0: E é tão importante o trabalho do Conselho, porque a gente sabe o quanto isso mudou, modificou positivamente. Sim. Com relação ao direito e proteção das crianças. Sim. Né? Sim. É um órgão tanto quanto importante. Sim. Como o MP, como a Polícia Judiciária. Exatamente. Como todas as outras, né? E é muito importante a gente trazer essa especificidade de cada órgão para as pessoas compreenderem, né? Sim. Silvia, quando você fala dos desafios, tem também o formato da rede e situações que vocês vêm executando o trabalho e identifica questões dentro da escola. Certo. Quando a rede chega na escola, como eles identificam o problema ali? Por exemplo, um abuso da criança?
1: Ótima pergunta. Então, vou contar como é que funciona. Na verdade, a rede não chega na escola para identificar. A escola identifica. Né? Nós capacitamos os profissionais que vêm aqui, nós capacitamos. Ótimo. Eles para que eles aprendam a identificar esses sinais. Né? A mudança de comportamento, o que a criança fala, eles são capacitados para identificarem esses sinais. A escola, uma vez identificando o caso, o que, que ela faz? Vou lhe dar um exemplo, a gente pensa muito em violência sexual, mas vou te dar um caso. Sim. Simples. Evasão escolar.
0: Tem, né? Demais.
1: Demais. Demais, demais, demais. O que, que acontece com a evasão escolar? A escola já tem um fluxo, que é, ela esgota os seus meios, faz visitas, reuniões, busca ativa, enfim, esgotou. Qual é o fluxo? Encaminhar para o Conselho Tutelar. Quando o Conselho Tutelar não resolve, qual é o fluxo? Encaminhar para o Ministério Público. Onde há riga, o fluxo não é mais esse. Onde há riga, o fluxo é a escola cumpre o seu papel, encaminha para o Conselho Tutelar, que cumpre o papel dele. Conselho Tutelar não resolveu, ele não manda mais para o Ministério Público. Ele manda para a RIGA. Por que, que ele manda para a RIGA? Porque lá na RIGA, eu vou ter representantes de todos os órgãos e nós vamos todos sentar juntos, vamos fazer um estudo de caso dessa situação e ver o que, que a gente pode fazer com esse adolescente para que ele retorne. Porque às vezes, Selma, o adolescente ele evadiu porque ele quer trabalhar.
0: Verdade.
1: Ele quer trabalhar, ele quer ter o dinheirinho dele. E aí eu pergunto, enquanto RIGA, o que, que a gente pode fazer? Muita coisa. Enquanto RIGA, já pode se pensar na política pública dentro do município para garantir vagas para jovem aprendiz dentro do município. Né? Olha o número de casos que a gente tem de adolescentes que estão saindo para trabalhar. Vamos criar o jovem aprendiz no nosso município.
0: E é excelente isso.
1: É excelente. Mas até criar vai demorar. Bem, enquanto a gente não cria, o que, que nós aqui da RIGA podemos fazer? Nós não podemos nos articular junto a alguma secretaria aqui do município para que essa secretaria receba esse jovem como... Verdade. Jovem aprendiz. E por que, que é importante que ele seja recebido como jovem aprendiz? Porque na qualidade de jovem aprendiz, ele vai ter o seu horário de trabalho, de estudo respeitado, a sua semana de provas respeitada, né? Então, assim, é possível já atuar dessa forma. Ah, o adolescente perdeu interesse em estudar. Perdeu interesse por quê? Vamos chamar esse adolescente para a reunião da RIGA? O adolescente, ele pode ser ouvido na reunião da RIGA. Vamos ouvir o que é que ele traz, por que, que ele perdeu interesse e ver o que é que a escola que está ali na RIGA pode ofertar de diferente para ele. Um contraturno, um reforço, um planejamento diferenciado para ele. Tudo isso são possibilidades que antes, Selma, ia para sabe aonde? Lá no Ministério Público. Aí eu lhe pergunto, quando um adolescente senta em frente ao promotor e diz, promotor, cansei de estudar. Não quero mais, não vejo sentido. Que o promotor vai falar para esse adolescente? Meu filho, estudar é importante? Ele já sabe. O professor já falou, o Conselho Tutelar já falou. Que o promotor pode fazer? Vai ameaçar prender? Isso é crime? Não querer ir para a escola? Não é. Então vocês entendem que mandar para o Ministério Público deve ser sempre, sempre, sempre a última situação, o último caso, entendeu? E geralmente os casos a serem encaminhados para o MP tem que ser casos que envolvam negligência familiar.
0: Verdade.
1: Porque aí sim o Ministério pode processar os familiares, né? O pai, a mãe, o responsável. Mas adolescente que não quer estudar, não faz sentido. Não tem que ser a rede que tem que resolver essa questão. A rede é que tem a obrigação de ofertar a esse adolescente alternativas. E sim, não o Ministério Público. Então, repito, a RIGA funcionando bem, a gente consegue fazer com que muitos casos se resolvam sem chegar ao Ministério Público. E um caso de violência sexual que seja observado, por exemplo, a própria escola encaminha automaticamente para a RIGA. Ela faz os encaminhamentos dela para a delegacia, Conselho Tutelar, mas ela encaminha também para a RIGA, para que a RIGA possa fazer o acompanhamento junto aos demais órgãos da rede para garantir o atendimento rápido dessa criança ou desse adolescente vítima de violência.
0: Isso é muito importante. Quando a gente traz essa questão, por exemplo, de compreensão da escola, é aí no preparo, nas oficinas, nos cursos, nas palestras, no encontro com vocês, que vão preparar todos esses profissionais para acolher e compreender esse problema.
1: Exatamente. Dois profissionais vêm, nós capacitamos eles e eles retornam e eles dão uma formação no município deles.
0: São multiplicadores.
1: São multiplicadores, exatamente. Porque a gente não consegue receber todo mundo aqui, infelizmente.
0: Não tem o menor
1: cabimento. Não temos espaço.
0: Até porque tem a questão do efetivo também, dos funcionários. Às vezes, se deslocar mais pessoas vai onerar o trabalho,
1: sim,
0: né?
1: Sim.
0: E realmente não tem jeito. Quando falamos sobre identificar, vem também o papel da família dentro dessa RIGA. Qual que é o papel dessa família?
1: Então, na verdade, a RIGA, a família sempre deveria pelo menos ser, porque às vezes, infelizmente, a família são os violadores de direito, né? Mas assim, a família, ela é um importante parceiro. E por que ela é um importante parceiro? Porque não adianta nada, Selma, a gente conseguir, por exemplo, uma consulta. Sabe o que acontece muito? Nós temos muito casos de crianças onde há uma suspeita de que ela tem algum tipo de deficiência matriculada na escola e os pais se negam a admitir isso.
0: Muito.
1: Não querem admitir, não querem reconhecer que seus filhos podem ter algum tipo de deficiência.
0: Sim.
1: E não adianta nada a gente conseguir uma consulta, por exemplo, com um neurologista, com um neuropediatra, com um psiquiatra, que são consultas difíceis para os municípios do interior conseguirem.
0: Difíceis.
1: Demoram muito tempo. E chega no dia da consulta, o que é que acontece? Os pais não levam. A Secretaria de Saúde manda o carro na porta para poder pegar a criança, o pai ou a mãe, para ir para a consulta, e eles não vão. Nossa. Né? Então, assim, inclusive, eu quero deixar claro que eles podem ser responsabilizados. Aí sim é um caso de mandar para o Ministério Público, porque eles podem ser responsabilizados legalmente por isso, tá? Mas observe, é uma família que não é parceira. Né? E a gente precisa dessa parceria da família para que aquelas medidas que são aplicadas, né, pelo Conselho Tutelar, dentro da própria RIGA, os atendimentos que são pactuados sejam cumpridos pela família. Porque no final das contas, dentro da RIGA, a gente pode conseguir consulta psicológica para aquela criança. Mas
0: sim,
1: não adianta nada se os pais não levarem.
0: Um acompanhamento especializado.
1: Exatamente,
0: né?
1: Exatamente. Consultas médicas, consulta com oftalmologista, com psiquiatra, com neuropediatra, com neurologista. A gente consegue tudo dentro da RIGA. Mas não adianta nada se os pais não levarem, não aderirem e não entenderem a importância de ofertar de fato esse tratamento aos seus filhos, né?
0: É fundamental. Ainda existe muito um preconceito por parte das famílias com relação a essas questões.
1: Sim.
0: E em outros momentos, falando sobre temática de inclusão, crianças atípicas, eu bato muito nessa tecla no que se refere à aceitação, ao acolhimento, à inclusão a partir da família.
1: Exato.
0: Porque muito se fala em inclusão lá fora, no meio social, nas escolas, se batem muito nessa tecla, mas na verdade, dentro de casa tem a rejeição, a aceitação do diagnóstico, tem o medo de que aquela criança sofra rejeição lá fora e começa a rejeição dentro de casa.
1: Exatamente.
0: Então, assim, se você não aceita o diagnóstico, se não quer buscar, não resolver, mas assim, acolher aquele diagnóstico e realmente viver com aquilo ali e buscar ter um acompanhamento especializado, porque essas consultas elas são permanentes.
1: Exatamente.
0: Né? Essas terapias precisam ter um acompanhamento. E se você não dá a devida importância para isso, você está dizendo claramente: eu não me importo com meu filho.
1: É.
0: Eu estou mais preocupado com o sentimento de rejeição que eu vou ter com ele ou qualquer outra coisa.
1: Com aparência social de normalidade.
0: Aparência social de normalidade, né? E às vezes acaba deixando de cuidar do seu próprio interesse, do interesse do seu filho.
1: Sim.
0: Então é importante a gente ressaltar isso aqui também, que tendo essas situações, busquem realmente abraçar e compreender que o seu filho tá aí, não tem como você descartá-lo.
1: Gente, terapia é vida, fica a dica.
0: É,
1: quem tá conseguindo terapia, não fuja. Participe, que é maravilhoso.
0: E são situações, assim, que tem um valor alto, né, Silvio? Igual
1: sim,
0: você mencionou.
1: Sim.
0: É difícil encontrar na rede pública, porque particular também
1: é difícil.
0: Não dá pra você fazer. Né? Assim, não é todo mundo que tem acesso.
1: Exatamente.
0: É um grupo seleto, infelizmente.
1: Exatamente.
0: Né? Então, assim, temos que valorizar esses trabalhos que temos aí no município, no estado, para então a gente realmente valorizar e fazer com que isso se amplie, né, para todos.
1: Sim.
0: E é importante. Quando a gente fala sobre a questão do papel da família, vem também como acionar a escola nesse sentido. Você pode explicar pra gente?
1: Então, vamos lá. Na verdade, a escola, a gente sempre parte dessa premissa de que a escola é um ambiente onde a detecção será feita.
0: Sim.
1: Mas nada impede de alguém ter ciência de que alguma criança ou algum adolescente ali matriculado está sendo vítima de violência e chegar até a escola e fazer esse relato. E dizer, olha, eu estou desconfiando de que fulaninha que estuda aqui está sendo vítima de violência. Observem ela, observem o comportamento dela. Isso é perfeitamente possível. E a escola pode, então, passar a adotar um olhar diferenciado para essa criança ou para esse adolescente a fim de observar se, de fato, há ali algum tipo de mudança de comportamento. Se a escola percebe, né? Hoje nos municípios nós temos as equipes multidisciplinares, né, que são equipes formadas por psicólogos e assistentes sociais. Infelizmente a gente não tem uma equipe dessa por escola, mas geralmente é uma equipe para atender todas as escolas do município, mas variam assim de 3, 4, 5 escolas. Mas o que é muito ruim, eu gostaria que tivessem mais, mas enfim, a gente vai, é passo a passo, com o tempo a gente vai conseguindo mais.
0: Devagar e sempre.
1: Mas é possível acionar essa equipe, né? Ou então alguém muito próximo a essa criança, ou muito próximo a esse adolescente, pode conversar com ela, né? Perguntar, tá tudo bem? Não é chegar e perguntar, você tá sendo vítima de abuso? Não é isso. Mas é perguntar, tá tudo bem? Tenho percebido que você tá meio triste? Tô aqui, se você quiser conversar, né? Quiser relatar alguma coisa, desabafar, tô à disposição. E observa. Se a criança ou o adolescente se sentir à vontade, né? Sentir a necessidade, sentir ali em alguém confiança, ele vai se aproximar e ele vai relatar.
0: E é importante essa abordagem, porque na abordagem você tem uma conexão à parede, né?
1: Exatamente.
0: Porque as pessoas se fecham.
1: Exatamente.
0: Dá pra você...
1: E a gente tem que respeitar.
0: Tem que
1: uma
0: respeitar.
1: Coisa muito importante que eu quero deixar muito claro. Só pra você ter ideia, até judicialmente, quando uma criança é levada pra ser tomado o depoimento dela, no momento em que ela fala, não quero mais falar, para tudo. Acabou a audiência. Se a criança não quer falar, a vontade dela tem que ser respeitada. A gente não insiste, só mais um pouquinho, só faltam 2 perguntas. Não. Não quero mais falar. Acabou. A mesma coisa vale para quando ela está conversando com a gente naturalmente, sim, fazendo uma revelação espontânea. Na hora que ela falou, não quero mais falar, a gente respeita, a gente acolhe, a gente ensina, na verdade, para os profissionais que vêm, todo o protocolo, né, de conversa, o que fazer, o que não fazer, evitar tocar, né, não chorar junto com o menino e a menina relatando o fato. Eu sei que às vezes é difícil, mas assim, a gente tem que manter uma postura de equilíbrio para que não traga um maior desespero para aquele que está nos relatando a violência que ela sofreu. Enfim, a gente orienta eles, de fato, como fazer o acolhimento dessas revelações.
0: E é importante essa modificação que houve, porque lá no passado, que não é tão distante, a revitimização era
1: demais,
0: rotineira.
1: Meu Deus.
0: E assim, forçar a criança a falar, acontecia muito.
1: E a revitimização desestimulava os relatos. Porque se uma família se sabia do caso, sabia que a criança foi ouvida 50 vezes, que demorou muito para ter um encerramento da ação judicial, e todo mundo ficou sabendo, quando isso acontecia numa outra família, eles diziam, gente, é melhor a gente não contar nada para ninguém. Porque
0: sim,
1: olha a fulaninha como foi exposta, olha como demorou, olha quando todo mundo soube, olha quantas vezes ela tem que contar. É melhor a gente poupar o nosso filho e não contar. Isso é muito ruim.
0: Sim.
1: E isso fez com que nós tivéssemos muitos, muitos criminosos que nunca foram denunciados, que
0: verdade,
1: nunca foram processados, porque as famílias preferiram se omitir. E é muito importante que a gente lembre que para cada criminoso desse que a gente não denuncia, a gente está potencializando o número de vítimas. Porque
0: verdade,
1: um criminoso desse solto, ele não fez aquele crime só. Ele vai para os próximos e ele,
0: exatamente,
1: vai mudando de cidade, né? Ele vai... Quantos casos nós já tivemos no Tocantins nos últimos anos de profissionais de escola que foram presos e que só se descobriu depois que ele já estava sendo processado em outros locais,
0: exatamente,
1: por crimes. Tanto é que o ECA foi alterado em janeiro do ano passado, foi retrasado, obrigando as escolas a manterem nos seus cadastros antecedentes criminais de todos os profissionais.
0: Sim.
1: Porque tinha muita gente que estava respondendo a crime lá no Pará. E aí vinha pro interior do Tocantins dar aula. E era aceito, porque pescassem de professores,
0: sim,
1: né? Fazia um contrato no município e tava lá, né? Um criminoso tendo contato com suas potenciais vítimas. Sem a escola ter ciência disso.
0: E que, no geral, nem sempre se sabia de onde vinha, o que era.
1: Exatamente.
0: E, no geral, esses caras que fazem, esses criminosos, eles não são. E quando eu falo caras, envolve também mulheres.
1: Sim.
0: Felizmente, né?
1: Sim.
0: Os seres aí criminosos.
1: É.
0: Eles não são, assim, vítimas de primeira viagem. Quando eles chegam ao conhecimento da autoridade policial, do RIGA, da escola, de todos esses órgãos que a gente está citando aqui, já tem toda uma passagem, às vezes levou uma vida inteira cometendo,
1: exato,
0: o mesmo crime.
1: Isso é uma... Me veio uma coisa em mente aqui agora, enquanto você estava falando, que é um caso que... Eu vou citar esse caso, porque como foi um caso que gerou muita comoção, mas é só para reforçar como a RIGA é importante. É, o caso do menino que foi morto pelo pai recentemente aqui em Palmas, a escola percebeu os sinais, né? Ela percebia os sinais e, pelo que eu soube da história, ela informava, ela conversava, relatava para a mãe. Se a RIGA funcionasse em Palmas, a escola obrigatoriamente encaminharia esse caso para a RIGA. não fica, ela não encaminha, não relataria só para a mãe, olha, o filho chegou com essa marca, o filho chegou assim. Ela obrigatoriamente encaminharia esse caso para a RIGA. Então, teria saído da esfera do privado familiar.
0: Talvez poderia ter sido evitado um crime bárbaro desse.
1: Poderia. Muito provavelmente teria sido evitado, porque a RIGA atuaria. E quando eu digo a RIGA, eu falo, não só o Conselho Tutelar, mas a própria saúde, assistência, passaria a fazer visitas, produziriam relatórios, que poderia servir, inclusive, de base para que essa mãe eventualmente ajuizasse uma ação. Né? Então, assim, olha para a importância da RIGA.
0: E é tão importante você trazer isso, Silvio, porque muitas vezes quando a gente fala sobre temáticas dessa natureza, até mesmo em reuniões, audiências públicas, e quando se reúne, né, todos os órgãos para falar sobre isso, algumas pessoas falam assim, isso aqui é só gastar tempo, é balela, não sai do papel,
1: não,
0: às vezes não vai dar. E às vezes não tem, assim, a ideia, a consciência, a dimensão do bem e do resultado positivo que todo esse trabalho traz.
1: E quando a RIGA estiver bem implantada nos municípios, vai reduzir muito o trabalho deles. Sabe por quê? Porque a RIGA permite a comunicação entre eles. Onde não há comunicação, há retrabalho. Então, a assistência está trabalhando, fazendo um monte de coisa. A saúde fazendo um monte de coisa. Eles não conversam e estão fazendo a mesma coisa.
0: Olha o
1: tanto de custo que
0: se tem para nós. Não reduz e também não otimiza o tempo.
1: Exatamente.
0: Não se conectam, não reduz o problema.
1: Exatamente.
0: Porque se não se conversam, não tem como você saber onde que está o problema, em qual lugar.
1: O que está sendo feito pelo outro.
0: Exatamente.
1: Quantas famílias estavam sendo acompanhadas pela saúde e o pessoal da assistência nem desconfiava? Né? Fazendo um trabalho que eles poderiam fazer juntos em muito menos tempo, com um resultado muito maior, pela falta de diálogo e comunicação. E a RIGA permite isso.
0: Inclusive,
1: esse
0: é
1: diálogo,
0: bem,
1: essa troca.
0: É bem interessante você citar isso, porque nessa audiência pública que eu participei lá, teve esse questionamento de alguns pontos em que a saúde não conversava com a educação. Né? Mesmo às vezes ali existindo, tem que ter isso na prática, né? E é importante você trazer isso aqui, porque a gente precisa nos preocupar com o futuro dos nossos filhos. Porque tem muitas pessoas que, às vezes, lidam com determinados problemas e falam assim, não, isso aqui não vai acontecer na minha casa, ou é com fulano, são pessoas que, assim, no seu teto nunca vai chegar. E, às vezes, está dentro de sua casa.
1: Exatamente.
0: Né?
1: Então, a gente não pode achar que a violência está só nos lares, no contexto da desproteção social. A violência, ela alcança todos os lares.
0: É importante a gente se preocupar com isso também.
1: Sim.
0: Porque quando eu falo da sua casa, não jogando pra minha, pra sua, mas eu falo assim, exatamente daquelas pessoas que às vezes não vai acontecer. Pensa que não vai acontecer no seio da sua família. Não, aqui não vai acontecer. E às vezes acontece. A gente recebe casos todos os dias de famílias estruturadas, de pessoas que muitas vezes estão ali dentro de uma linhagem de proteção e que muitas vezes não protege. Protege lá fora, mas dentro de casa,
1: exatamente,
0: desprotege.
1: Então, exatamente.
0: É importante a gente ressaltar, de fato, o comprometimento dos órgãos institucionais e das pessoas, das famílias, com relação a essa questão da proteção e do cuidado da criança e do adolescente. Silvio, nós falamos do papel da família, como a escola pode ser acionada, e você trouxe que não é acionar a escola, mas que ela identifica,
1: sim, sim,
0: o problema e traz. E isso, vale ressaltar, que é graças ao trabalho da RIGA, que vem desenvolvendo esse papel,
1: sim,
0: porque anteriormente talvez isso não se conectava, não tinha essa dimensão, e nem o preparo também.
1: Exato.
0: Né? E aí vem a questão da lei, da revitimização, que melhorou também. Nós temos que pontuar, Silvio, inclusive, muitas famílias que às vezes incrementava a fala da criança, colocava palavras, histórico, narrativas que muitas vezes nem aconteceu para poder dar uma piorada ou uma melhorada na situação.
1: Isso.
0: Então é muito importante a gente ressaltar isso também. E agora eu gostaria de perguntar para você e que você nos traga os resultados de todo esse trabalho da RIGA, o que vem sido feito, porque você mencionou tudo, mas assim, os resultados estatisticamente falando, né? Selma, foi feito isso, nós obtivemos isso, e a gente realmente conseguiu melhorar no setor assim, na fase assim, na etapa, para a gente poder compreender de fato, na prática, o que esse trabalho vem trazendo de positivo para as nossas crianças.
1: Certo. Então, Selma, a RIGA, ela é composta por algumas etapas, né? Esse é um projeto que ele iniciou em 2024. Né? Então, ele é muito recente, e eu falo muito recente até estatisticamente para que a gente já possa ter esses dados. Dentro da RIGA, a gente faz algumas coletas de informações, como, por exemplo, no primeiro ano que os municípios ingressam na RIGA, eles fazem um diagnóstico da sua rede de proteção. Então, eles vão descobrir o que é que o município hoje tem para ofertar para crianças e adolescentes. Tem escuta especializada? Tem hospital regionalizado? Uma criança, quando é vítima de um estupro de vulnerável, que demanda a profilaxia? Aqui não tem hospital regionalizado. A medicação tem aqui na Unidade Básica de Saúde? Se não tem, a criança vai para onde? Para eles entenderem onde eles estão inseridos, né, nessa rede de proteção. O que é que tem no meu município hoje ofertado? Tem CREAS? Olha que coisa interessante. Os municípios, né, todos os municípios têm CRAS. Alguns municípios, poucos, têm CREAS, né, que é o Centro de Referência Especializado da Assistência Social. E por que poucos têm? Porque o CRES tem uma vinculação com o número de habitantes que poucos municípios do estado do Tocantins têm. O Conselho Tutelar, muitas vezes, não sabe o que é CRAS, não sabe o que é CREAS. Não sabe qual é o papel de cada um deles. Não sabe para onde encaminhar.
0: Aí, se o Conselho Tutelar não sabe, e a população?
1: A população não sabe.
0: Inclusive, eu gostaria que você falasse aqui para a gente.
1: Então, de uma forma muito simplesinha, é o seguinte. O CRAS, ele trabalha na prevenção da violência. Ele trabalha com fortalecimento de vínculos, né, familiares. Aquela família que está com problema, a mãe está tendo dificuldade de lidar com o filho. Você vê que os vínculos estão ali na iminência de serem rompidos. O CRAS entra para poder fazer o seu trabalho, né, de fortalecimento de vínculos. É o CRAS também que trabalha com essa parte de cadastramento de família. Para o Bolsa Família, enfim. O CREAS, ele já entra quando a violência já aconteceu. Quando já aconteceu a violência, a criança já foi vítima de violência física, psicológica, sexual, institucional, o CREAS entra. É ele que vai trabalhar com essa parte. Só que, como é que o CREAS vai trabalhar com essa parte? Se eu acabei de dizer para vocês que, acho que 80% dos municípios do Tocantins não tem CREAS. Quem vai trabalhar com isso, se não a CREAS? Aí nós temos em alguns municípios a técnica da proteção social especial, que é a pessoa que faria esse trabalho. Mas como é que uma pessoa sozinha dá conta de fazer um trabalho desse atendendo a todos os casos, né? Uma andorinha só não faz verão.
0: É impossível.
1: E aí, como é que faz? Se ela não dá conta de atender tudo, para onde ela manda? Para onde ela vai referenciar? Isso, todo mundo que tá na Riga tem que saber. Tem que saber por quê? Porque eles vão construir fluxos para os casos, sim, quando chegarem, serem feitos os encaminhamentos. Então, isso é muito importante.
0: Não parar o problema, né?
1: Então,
0: dar direcionamento.
1: Eu acho que o primeiro grande avanço que a gente fez enquanto Riga foi oportunizar os municípios se conhecerem. Conhecerem a sua realidade, saberem quais são os serviços que estão ali à disposição, saberem quais são os que não têm e precisam ter. Então, no primeiro momento, eles já fazem esse diagnóstico. Além disso, eles fazem um segundo diagnóstico, que é um diagnóstico socioeconômico. Por que que eles fazem esse diagnóstico socioeconômico? Porque o Estado, para que ele possa receber uma complementação de recursos da educação, ele precisa ter uma proposta de, através da educação, superar a pobreza e desigualdade social. Como é que o município supera pobreza e desigualdade social se ele nem sabe se as pessoas que estão ali no seu município são pessoas que estão nesse contexto? Então, a gente também prepara elabora o questionário para que eles façam esse diagnóstico e, através desse diagnóstico, eles elaborem esse plano para garantir que o município tenha essa complementação, né? Então, a gente já tem esses dois trabalhos. Nesse exato momento, a gente está aplicando um questionário para os municípios que entraram em 2024, 2025, para a gente descobrir exatamente o que mudou de quando eles ingressaram para agora. Só que a gente está na fase ainda de levantamento desses dados. A gente não tem esses dados ainda compilados, eles vão começar, nós temos formação agora. Terça-feira, a equipe do Tocantins inteiro vão estar aqui na terça-feira. A gente vai ter formação na quarta e na quinta. E quando finalizar a formação, eles vão voltar para casa com essa tarefinha para cumprir, que é preencher esse questionário. Aí sim, a gente vai ter uma dimensão, de fato, do que mudou, do que melhorou. Mas, assim, a nossa expectativa é de que, minimamente, a comunicação entre eles tenha melhorado, né? A dinâmica no atendimento tenha melhorado. Os casos passem a ser atendidos de forma mais célere, a gente consiga alcançar resultados de uma forma mais breve, e que a escola tenha essa sensação de que, de fato, desde que a Riga começou a funcionar, os casos que ela encaminha não estão mais perdidos, né? Não estão, sim, mais sem nenhum tipo de devolutiva. A escola tenha passado, de fato, a receber essa devolutiva. Essas são as nossas expectativas, mas só depois que a gente tiver finalizado a questionária que a gente vai saber.
0: Sim, até porque é muito recente, com certeza virão e estão começando a colher os primeiros frutos agora. Inclusive, essa ramificação, essa conexão, né, dos municípios com os demais órgãos para, então, compreender o problema. Sim. Porque se não conhece o problema, não tem como ter a solução,
1: exatamente,
0: né?
1: Exatamente.
0: E para a gente finalizar... Eu gostaria que você deixasse uma mensagem para os pais e educadores e profissionais sobre a importância de toda essa rede que você falou ao longo da nossa entrevista, mas eu gostaria, de forma breve, que você falasse aos pais e educadores.
1: Então, quando a gente fala em garantir a aprendizagem, a gente muitas vezes se preocupa apenas em garantir a escola, né? A vaga na escola, o transporte escolar, a alimentação escolar. E a gente precisa entender que a aprendizagem, a garantia da aprendizagem, vem muito além disso. A gente precisa garantir que, de fato, as nossas crianças cheguem no espaço escolar em condições de estarem ali e aprender. Isso significa que nós, enquanto os pais, nós temos que nos responsabilizar em garantir um lar sóbrio para as nossas crianças, um lar em condições de trazer para essas crianças uma qualidade, ainda que não seja uma paz, ainda que não seja plena, porque isso é utópico, mas que possibilite a eles serem crianças. O problema todo é que a gente vive num contexto de tanta violência, que a gente está vendo as crianças assumirem tantas responsabilidades e o peso de tantas questões que envolvem adultos, crianças que veem os pais se agredirem, né? Criança que vê o pai chegar em casa alcoolizado, criança que vê o pai, os pais usarem droga em sua frente. Tudo isso, gente, impacta nas condições de aprendizado dessa criança. Então, nós, enquanto pais, temos que lutar para garantir um lar. Eu sei que isso, gente, parece até meio utópico, porque é muito difícil falar para pais que estão nesse contexto de que eles precisam se esforçar. Mas aí eu repito, esses pais precisam de ajuda. E a rede pode ajudar até nisso.
0: Verdade.
1: Porque nesses contextos, dentro da rede, podem ser feitos encaminhamentos para os pais, para tratamento de dependência química, para tratamento da dependência alcoólica. Tudo isso pode ser conseguido através da rede intersetorial de garantia de aprendizagem, né? Mas assim, enquanto pais, que a gente se esforce.

0: aquele ciclo de repetição de violência. Então, que a gente assuma esse compromisso conosco, com a sociedade, com os nossos familiares, né, de honrar esse papel, porque todos nós da rede de proteção somos funcionários públicos, precisamos honrar os salários que a gente recebe e precisamos dar um retorno para a sociedade. E o melhor retorno que a gente pode ofertar é garantir que as nossas crianças e adolescentes tenham seus direitos cumpridos e observados.
1: Verdade. E realmente isso faz toda a diferença. E os adultos realmente resolver os seus problemas entre si, não envolver a criança a ponto de chegar, como nós mencionamos aqui, o fato que repercutiu muito dessa criança, que foi ceifada da sua vida em detrimento de um desentendimento dos adultos. As crianças precisam ser criança, a infância existe, precisa ser vivida em sua majoritária, né? Porque exatamente. Às vezes tem crianças que... acabam sendo submetidos, igual você falou, em violências, abusos, e crescem na terapia. Não que terapia seja ruim, pelo contrário.
0: Não é, gente, terapia é vida.
1: Terapia é vida. Mas uma criança, desde os primeiros anos, ter que se submeter a um tratamento terapêutico por causa do ambiente familiar é complicado. Mas é isso, minha querida, foi uma honra estar com você.
0: Obrigada.
1: Que maravilha de papo. E eu quero que você volte aqui pra gente ter uma outra conversa como esta.
0: Obrigado, Sema, foi um prazer, agradecer a todos os ouvintes. E enfim, a Riga está aí, procure saber se no seu município, se o seu município é um dos municípios que tem Riga, tá? E você descobre isso perguntando lá na Secretaria Municipal de Educação do seu município. Se tiver Riga, usem e abusem.
1: É isso aí, muito obrigada, Deus te abençoe, bom dia, um excelente fim de semana pra você.
0: Obrigada.
1: Gente, e assim estamos indo. Conversei com Silvia Maria Albuquerque Soares sobre uma temática maravilhosa e eu espero que tenham somado na vida de vocês. Comigo, a Shirley, comandando a nave, como sempre, muito obrigada. Sempre aqui, disponível e alegre, comandando o programa Coisa de Mãe ali na nave, transmitindo ao vivo para vocês. E a Jéssica, que sempre traz os detalhes, os principais pontos, registrando aí pra gente jogar na rede também, para que vocês vejam a entrevista e trechos importantes. E vem aí a Azevedo Júnior com Sabadão, Alto Astral e aquela energia que só ele tem. Fiquem com Deus, Deus abençoe a cada um de vocês e eu vou com ele e até sábado que vem. Fui!
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5: O Corpo de Bombeiros Militar do Tocantins estabeleceu novas regras de segurança para locais que possuem carregadores de veículos elétricos. A norma técnica de número 36 traz exigências para garagens, estacionamentos e edificações com sistemas de recarga, com exceção de residências exclusivamente unifamiliares. Os equipamentos devem

0: Devem ser instalados por profissional habilitado e ter circuito elétrico exclusivo, aterramento e dispositivos de proteção. Também serão obrigatórios pontos de desligamento de emergência e sinalização específica. Os carregadores não poderão ser instalados em rotas de fuga e deverão respeitar distâncias mínimas de áreas de risco. Para edificações existentes, o prazo para adequação integral é de até 2 anos a partir da publicação da norma. Além disso, novas instalações ou alterações nos sistemas de recarga precisam ter o projeto aprovado pelo Corpo de Bombeiros. Tina Santos para Unitins FM.
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0: Salve, minha gente, bom dia, bom dia, bom dia. Bom dia, com amor e alegria, estamos chegando. Rufem os tambores, aumente o volume no ar, mais um Sabadão com Azevedo Júnior, nessa boa manhã de sábado, abraçando você, melhor ouvinte do Brasil, aqui na programação número 1.
1: Brasil!
0: Pois é, sábado lindo, ensolarado, manhã maravilhosa, boa, você se ligando na Unitins 96,1, então cola comigo até o meio-dia, até o nosso Sabadão com muita música boa e informação. Para começar muito bem, tem Manu Batidão e Guilherme Benuto.

0: 축하합니다.
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2: Jeitinho brasileiro. Gambiarras que ao invés de economizar vão estourar lá na frente. Água da torneira no radiador. A água que vai no radiador e no sistema de arrefecimento deve ser desmineralizada. Água potável contém minerais que têm uma calcificação natural que podem comprometer alguns componentes. E ainda tem o cloro. A substância tem alto poder corrosivo, o que pode causar oxidação em partes metálicas do sistema. Por isso, use água desmineralizada toda vez que for mexer no sistema de arrefecimento, sem esquecer do aditivo indicado pela fabricante no manual do proprietário.
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1: Legal, tamo junto no Sabadão, gente. Bom dia. 9:17. Olha, estamos fora do ar aí nos 96,1, né? Houve um problema no nosso transmissor, na nossa torre, mas estamos ao vivo no nosso site fm.unitins.br, né? No nosso site e também através do sinal aí digital da TV, né? 13.2 aqui em Palmas. Então estamos juntos aí através desses canais alternativos, onde você estiver. Bom dia, seja bem-vindo. 9:18. Agora tem Eduardo Costa.

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0: 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Olha que bonito, né? Tá aí o som do Panda na programação número 1 do seu sabadão, quando são 9:31. É hora de break. A gente volta já já. Tem a nossa reflexão na manhã. Ah, tem. Daqui a pouquinho, fica aí.
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0: Em casa, no trabalho, todo mundo por aí ouvindo a gente. Seja bem-vindo. Estamos juntos no nosso sabadão. 9:33 no ar a nossa reflexão da manhã. Ninguém é dono de sua felicidade, por isso não entregue sua alegria, sua paz e a sua vida nas mãos de ninguém. Absolutamente ninguém. Somos livres, não pertencemos a ninguém e não podemos querer ser donos dos desejos, das vontades ou dos sonhos de quem quer que seja. A razão da sua vida é você mesmo. A sua paz interior é a sua meta de vida. Quando sentir um vazio na alma, quando acreditar que ainda está faltando algo, mesmo tendo tudo, remeta seu pensamento para os seus desejos mais íntimos e busque a divindade que existe em você. Pare de colocar sua felicidade cada dia mais distante de você. Não coloque objetivos longe demais de suas mãos. Abrace os que estão ao seu alcance hoje. Se anda desesperado por problemas financeiros, amorosos ou de relacionamentos familiares, busque em seu interior a resposta para acalmar-se. Você é exemplo do que pensa diariamente. Você é reflexo do que pensa diariamente. Sorrir significa aprovar, aceitar, felicitar. Então abra um sorriso para aprovar o mundo que quer oferecer a você o melhor. Com um sorriso no rosto, as pessoas terão as melhores impressões de você. E você estará afirmando para você mesmo que está pronto para ser feliz. Trabalhe, trabalhe muito a seu favor. Pare de esperar a felicidade sem esforços. Pare de exigir das pessoas aquilo que nem você conquistou ainda. Critique menos, trabalhe mais. E não se esqueça. Esqueça nunca de agradecer, viu? Agradeça tudo que está em sua vida neste momento. Inclusive a dor. Nossa compreensão do universo ainda é muito pequena para julgar o que quer que seja na nossa vida. A grandeza não consiste em receber honras, mas em merecê-las. Se você anda repetindo muito, eu preciso tanto de você, ou você é a razão da minha vida, cuide-se. É lícito afirmar que são prósperos povos cuja legislação se deve aos filósofos. A inteligência é a insolência educada. Nosso caráter é o resultado da nossa conduta. Egoísmo não é amor, mas sim uma desvairada paixão por si próprios. O homem sábio não busca o prazer, mas a libertação das preocupações e sofrimentos. Ser feliz é ser autossuficiente. Seja senhor de sua vontade e escravo da sua consciência. Essas são reflexões de Aristóteles, filósofo grego, que escreveu esse texto, A Revolução da Alma, no ano de 360 a.C. Pense nisso, mas pense agora.

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maravilhosa, tá aí você conferindo o sucesso que o povo canta, Guilherme Benuto, lá atrás Marcos e Belucci. Agora são 9:45 na programação do nosso Sabadão, e a gente vem junto comigo por aqui na Boa Manhã. Muita gente mandando mensagem perguntando, ah, tá fora do ar, tá fora do ar, né? No sinal normal, 96,1. Mas a gente tá no site e no aplicativo, né, gente? O site é o fm.unitins.br. Facinho, né? Só digitar lá no Google Unitins FM que você já acha o site. Do site você acha a opção para baixar o aplicativo no celular. No celular você ouve, manda para a caixinha do Bluetooth, né? Manda para a caixinha, aí você vai ouvir, ó, na hora o sinal. Muito bem. Gente, olha, atenção, a Prefeitura de Palmas irá realizar hoje, sábado, às 7 da manhã, à 1 da tarde, o Palmas Acolhe, a ação integrada que reunirá serviços, orientações e atividades voltadas à população na sede da Prefeitura da região dos Aurenis e Itaquara Alto, no Jardim Aureni 3. Entre os serviços discutidos para a ação estão rastreamento de hipertensão e diabetes, testes rápidos para infecções sexualmente transmissíveis, vacinação humana e antirrábica, orientações jurídicas, atividades esportivas para crianças e adolescentes, cinema, realidade virtual, leitura, pintura e ações de educação ambiental. No esporte, a programação prevê atividades voltadas principalmente às crianças e adolescentes que estiveram no local durante os atendimentos. A Prefeitura de Palmas prorrogou até o dia 31 de dezembro a campanha de arrecadação de frascos de vidro destinados ao armazenamento de leite materno. Com a continuidade da campanha, a proposta é ampliar a arrecadação de recipientes que podem ser utilizados para armazenar leite destinado especialmente a recém-nascidos, prematuros e bebês de baixo peso. Para serem doados, os frascos precisam ser de vidro transparente e possuir tampa plástica rosqueável. As doações podem ser feitas na sede da Fundação Municipal de Meio Ambiente, localizada na quadra 103 Sul, Rua SO 9, Conjunto 3, Lote 41. Outro ponto de arrecadação é a recepção do Hospital e Maternidade Dona Regina, na quadra 104 Norte, em Palmas. Olha, a Universidade Estadual do Tocantins, Unitins, autorizou a criação e abertura de 2 novos cursos de graduação no estado. Um deles é o curso superior de tecnologia em gestão de turismo, que será ofertado à distância pelo TO graduado, né? Nos polos de Dianópolis, Ponte Alta do Tocantins e Paranã. O outro é o bacharelado em educação física, que será presencial no campus da Unitins em Araguatins. As autorizações podem ser aprovadas pelo Conselho Universitário e formalizadas no dia 4 de setembro. Ainda não foram divulgados o número de vagas, a data de início das aulas e o cronograma dos processos seletivos. 9:48. Vamos lá, nós juntos por aqui. Deixa eu abraçar a Ana Flávia ligadinha. Tá ouvindo a gente na TV, né? Ei, Ana, na TV. Disse a TV, tô por aqui. Que bom. Tá bom, Aninha. Beijo no coração, tudo de bom. A Lídia Francisca também lá disse, reclamando que não pegou no rádio. Gente, ouve no aplicativo, ouve na TV. Quem mora em Palmas, ouve na TV, né? No sinal local 13.2. Quem mais? Meu amigo Antônio Alves, ouvindo a gente. Valeu, valeu. Obrigado pela audiência. Sérgio Silva, vivendo ou existindo?

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0: Ei, chapeludo que faz sucesso, né? Brinquedo não, cuidado com o chapeludo, que as mulheres ficam aí tudo perdidas por ele, né? Não é brinquedo não, tá aí o som do Nando Moreno, você conferindo a programação aí. Nando Moreno e Renevi Solimões, lá atrás, Matheus e Cauã, Anitta, Gustavo Lima, Grupo Menos é Mais, Sérgio Silva, só musicão na sua manhã de sábado, a melhor programação do Brasil no seu rádio, por aqui com Azevedo Júnior, seu amigo de plantão, coladinho com você, onde você estiver. Olha só, a Sulania, a Sussu, mandou vídeo, tá ligada, né, Sussu? Cadê você, Sussu? Ó, peraí, rapaz, liga o botãozinho aqui, que senão não vai sair o áudio da Sussu. Ô, Sussu? Ó. Ela mandou só a imagem, não falou nada, só sorriu, acenou, né, Sulani? Um abraço, minha amiga, tudo de bom você, Sussu? Cadê o Jojo? Ano sumido ele, né? Deixa eu abraçar aqui a Lídia Francisca, Ana Flávia, o José Renato, tá ouvindo a gente. Quem mais? Cariolano é servidor aqui do Nintins, né? Ouvindo a gente sempre. Nalvinha também. Cadê você, Nalvinha? Bom dia. Bom, agora são 10:06, hora de intervalo. Rapidinho a gente volta. Sai daí não.
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11: A estudante Luísa Paixão, de 16 anos, do Colégio Marista de Palmas, é finalista de um concurso internacional de redação acadêmica sediado em Oxford, na Inglaterra. Segundo a organização, mais de 100 mil alunos participaram da competição. Luísa ficou entre os 17,5% mais bem avaliados na categoria de economia. O ensaio, escrito em inglês, abordou a trajetória do empresário Jeff Bezos e contou com a orientação da professora Fadia Rodrigues Sanra. Os vencedores serão anunciados em outubro, durante uma cerimônia em Londres. Luísa pretende agora concentrar esforços no processo de candidatura.

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0: Legal, de volta por aqui o seu amigo de plantão.
2: Azevedo Júnior.
0: Sou eu coladinho com você nessa boa manhã de sábado, manhã ensolarada e ventando muito, como tem ventado, né, velhinha? De madrugada eu acordei com as portas batendo, janela batendo, as coisas caindo tudo. Meu Deus do céu, o que é isso, gente? De madrugada chuva, vento danado aqui em Palmas, né? Bom, onde você estiver aí, minha amiga, tá ouvindo a gente em casa, preparando hoje, daqui a pouquinho, né? O almoço já agora? Não, por enquanto limpando ainda, hoje é dia de faxina, né? Coragem pra você. Agora todo mundo cantando com a Ana Castela. Canta, Ana!

0: paixão demais, né? Tá aí o som do Eduardo Costa, me apaixonei. Quando são 10h21 aqui no Sabadão da Unitins, você ligado na boa na programação. Vamos de informação, gente, olha, atenção. A Casa da Mulher Brasileira de Palmas oferece curso gratuito e presencial de assistente administrativo. As inscrições estão abertas até o dia 27 de setembro, com 25 vagas disponíveis. O curso tem carga horária de 50 horas e começa no dia 19 de outubro. As aulas serão realizadas de segunda a sexta-feira, das 6 às 10 da noite, na própria instituição. Podem se inscrever pessoas a partir de 16 anos com ensino fundamental incompleto. A lista dos candidatos selecionados será divulgada no dia 28 de setembro. Olha, as inscrições devem ser feitas pela internet no link do IFSUFIDMinas. Olha, a Secretaria Municipal de Proteção e Bem-Estar Animal de Palmas iniciou uma nova etapa do mutirão de castração na região sul da capital. Os procedimentos fazem parte do programa Animal de Rua Zero e estão sendo realizados na Unidade de Saúde da Família José Hermes Rodrigues Damásio, no setor sul. A iniciativa busca ampliar o acesso gratuito à castração e aproximar o serviço dos moradores da região. Os tutores interessados precisam cadastrar previamente o animal pelo site clinicavet.com.br/palmas. Também é obrigatório que o tutor e o animal estejam registrados no sistema do Cadastro Nacional de Animais Domésticos, o Simpatinhas. As vagas são limitadas. Olha, a Prefeitura de Paraíso abriu o credenciamento para empresas interessadas em comercializar produtos e serviços durante o 9º Festival do Xambari e as comemorações pelos 63 anos do município. As inscrições serão realizadas nos dias 21, 22 e 23 de setembro, exclusivamente pela plataforma Colab, até às 6 horas da tarde do último dia, né? O evento será realizado nos dias 21, 22 e 23 de outubro, na Avenida José Otávio, em frente ao Centro de Convenções. A participação é exclusiva para empresas com sede e atividade econômica em Paraíso. O edital completo está disponível na plataforma Colab. Outras informações podem ser obtidas na Secretaria Municipal de Turismo, Lazer e Cultura. Agora são 10h24. Vamos nós! Deixa eu falar com a turminha boa que tá participando, né? Deixa eu ver quem. A Leuzina Mendes. Oi, Leuzina.
1: Por isso que eu tentei ligar aqui o rádio, tudo fora de ar.
0: Fora do ar.
1: Ai, meu Deus do céu.
0: O que houve?
1: Não vou conseguir ver essas músicas bonitas hoje.
0: Mas tá fácil, né? Só ouvir aí pelo site, né, gente? Quem tem internet, a maioria tem, a não ser quem mora mais longe, né? Nas fazendas aqui não tem, né? Ouve pelo nosso site, pelo fm.unitins, pelo aplicativo. Lá dentro do site você pode baixar o aplicativo, né? Dentro do site, baixa o aplicativo, gente. E aí, ó, coloca no celular, liga na caixinha Bluetooth, fica bom do mesmo jeito, né? Até melhor, né, Ivanilde Lobo, de Simone de Azevedo, estou ouvindo pelo aplicativo. Toca pra mim aí, Temporal de Amor. Ivanilde, beijos pra você, tudo de bom. Quem mais? Quem mais? A Lucimeia Oliveira, Cidade Mundo Novo, na Bahia. Olha, Lucimeia, ouvindo a gente longe, né? Na Bahia, Mundo Novo. Um abraço pra você, querida. Tudo de bom. Muita gente ouvindo a gente longe, né? Pelo site, pelo aplicativo. Valeu, valeu. Obrigado pela audiência. É ele que tá chegando? É. O Luan. Pra todas as morenas.

0: Olha aí, ele canta demais, o João, como idiota. Conferimos lá atrás o som do Luan Santana, Morena. 10h32 aqui no Sabadão da Unitis, todo mundo ligado na rádio número 1. Deixa eu abraçar a Márcia Castro lá em Brejinho de Nazaré, ouvindo a gente pela internet, na Márcia. Valeu, querida, bom dia, bom fim de semana. Vou pro intervalo, volto já já, trazendo muito mais sucesso na sua manhã de sábado. 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
2: Uma operação foi montada em Palmas para retirar entulhos e outros materiais descartados irregularmente em uma área verde no setor Santa Bárbara, região sul da capital. Segundo a Secretaria de Zeladoria Urbana de Palmas, o local acumulava toneladas de resíduos e havia se transformado em um ponto de descarte irregular. Entre os materiais recolhidos estavam restos de construção civil, móveis, eletrodomésticos, lixo doméstico e galhadas. 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
0: Ah, de volta por aqui, estamos juntos amanhã, mais feliz do Brasil. Amor e alegria até o meio-dia. Tudo bem com você, amigão, amigona? Fala comigo. Agora a gente canta com Matheus e Cavão e Jorge Matheus, quarta cadeira.

0: tá aí, cara de pau, todo mundo cantando com o som do Rick Renner, que saudade, né? Como é bom recordar. Agora são 10 horas 42 na programação, minha gente. Olha, atenção, a Prefeitura de Paraíso Tocantins abriu credenciamento para empresas interessadas em comercializar produtos e serviços durante o 9º Festival do Xambari. Já falei dessa informação, né? Então vamos para a próxima. Olha, estão abertas as inscrições para a terceira edição da corrida Eu Amo Paraíso, que será realizada no dia 17 de outubro em Paraíso. A largada das provas de 5 e 10 quilômetros será às 5:30 da tarde na Praça do Estudante. São 500 vagas para as provas adultas, com inscrição a R$65, incluindo camiseta, medalha e outros itens. A novidade deste ano é a primeira corrida Kids, destinada a crianças de 3 a 13 anos. Serão 100 vagas com percursos de acordo com a faixa etária. A inscrição para a corrida infantil custa R$35 e também inclui camiseta, medalha, frutas e kit surpresa. As inscrições devem ser feitas pelo site Rumpso Eventos até o dia 5 de outubro ou até o preenchimento das vagas. Olha, a Justiça Eleitoral do Tocantins vai realizar no dia 4 de outubro testes para comprovar a segurança e a integridade das urnas eletrônicas. Na véspera da eleição, dia 3, serão sorteadas 23 urnas que passarão pelos testes de integridade com biometria e autenticidade. O teste de integridade simula uma votação e compara os votos registrados na urna com as cédulas preenchidas. Duas urnas também passarão pelo teste com biometria, que utiliza a identificação biométrica dos eleitores. Já o teste de autenticidade verifica os programas, lacres e procedimentos de segurança antes do início da votação. Os testes serão acompanhados por representantes de partidos e diversas instituições e poderão ser acompanhados pela sociedade. Bom, agora são 10h44 no nosso sabadão. Vamos juntos por aqui. Eu e você, você e eu. Onde você estiver aí ouvindo a gente aqui em Palmas, na TV, né? No canal 13.2, você que ouve a gente pelo aplicativo ou site também, bom dia. Obrigado pela audiência.
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0: Natanzinho Lima.
2: Ligado, né, Lore? É com você, Miguel.

0: Você beija bem.
1: Tá aí a sua melhor versão, o som do Bruno e Marrone, quando são 11 horas e 1 minuto na 96,1. Daqui a pouquinho tem mais música boa, fica aí ligado.

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10: A Universidade Estadual do Tocantins oferece 1.476 vagas em cursos de graduação à distância, com atividades presenciais também, em 16 municípios tocantinenses. As inscrições começam nesta sexta-feira, dia 18, ao meio-dia, e vão até o dia 19 de outubro pelo portal da Universidade Estadual do Tocantins. A novidade este ano é o curso de gestão de turismo, com turmas em Dianópolis, Paranã e Ponte Alta do Tocantins. O edital também criou uma cota específica para quilombolas, além das demais modalidades de reserva de vagas. A prova será realizada no dia 22 de novembro, com 30 questões de português, matemática e conhecimentos gerais. As informações e o edital estão disponíveis no portal da Unitins.

0: Bem, estamos juntos com muita música boa no sabadão, fim de semana, em altíssimo astral. Agora tem Gustavo Mioto e o seu pedido de socorro.
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0: Olha aí o som, gente. Que som bom do passado, os bons sons. A gente nunca deixa morrer, né? Boa música não tem idade. Tá aí o Legião Urbana, Pais e Filhos, quando são 11 horas e 17 minutos. E tá uma festa aqui nos estúdios da Rádio Notícias FM, né? Pois é, rapaz. Chegou aqui a Mara Santos, que ganhou o prêmio aí de jornalismo com uma matéria vencedora. Trouxe aqui, vem cá, Mara. Chegou a Tina também, ela chegou o time ali das mulheres fortes da comunicação, principalmente do jornalismo, né? Mara, minha amiga, bom dia, e já começamos parabenizando, aplaudindo de pé.
1: Muito obrigada. A gente tem um coração grato, né, Azevedo? Tem um coração grato e eu vim
0: esquecer. Só agora eu liguei o microfone.
1: A gente tem um coração grato, bom dia pra você, bom dia a todos os ouvintes. E eu fiz questão de vir aqui pessoalmente no seu programa pra agradecer o espaço que você nos deu para veicular nossa reportagem.
0: Isso foi quando mesmo? Você lembra o mês?
1: Nós veiculamos mais ou menos no finalzinho ali de maio.
0: Foi maio?
1: Maio, mais ou menos isso. E início de junho ali. E a gente agradece muito a oportunidade, o espaço que você nos concedeu para rodar a nossa matéria que foi vencedora do...
0: Tinha que rodar e gravar para provar que rodou no rádio.
1: Exatamente,
0: né?
1: Nós fizemos isso porque no rádio, no jornalismo, na comunicação como todo, ninguém faz nada sozinho. Ninguém é vencedor sozinho, né? Eu tive que ter o apoio seu, da Tina, do Ocimar, da nossa diretoria de comunicação.
0: Do Felipe, o editor, né?
1: Do Felipe. E eu agradeço aqui também a nossa pró-reitora, o nosso reitor Augusto Rezende, né? Por todos eles nos incentivarem a fazer o nosso melhor dentro da comunicação. E a gente faz isso com muito compromisso de deixar o nosso ouvinte informado, trazer histórias de superação, de sucesso, né? Como o nosso pequeno empreendedor aqui no nosso país, e não é diferente aqui no nosso estado, que ele é criativo, ele se esforça para crescer, gerar emprego, gerar renda. E a gente só é o, digamos assim, o canal de voz para esses personagens, esses empresários. Então, eu deixo aqui meu agradecimento a todos os empresários que contribuíram, participaram da nossa reportagem, porque as histórias deles é que são vencedoras, né? Uhum. Então a gente só foi um canal ali pra dar visibilidade ao trabalho.
0: Você se deu bem porque você escolheu uma matéria realmente interessante, né? Que se conectou com muita gente, né?
1: É porque o que a gente mostrou na nossa reportagem foi que o nosso empreendedor, o pequeno empreendedor do Tocantins e do Brasil, ele é criativo, ele inova e ele usa as plataformas digitais como Instagram, como as redes sociais, como o WhatsApp, para impulsionar o seu negócio, né? Porque hoje não é só a loja física, é a loja online ali que está na palma da mão do cliente. Num clique ele já faz a compra, 2, 3 dias ele já recebe o produto. Então, essa é a
0: tendência.
1: E
0: o brasileiro é inventivo mesmo, apesar de todas as dificuldades, sim, que esse país tem, sim, né? O brasileiro se vira nos tenta e faz. A Tina chegou aqui também, Tina Santos. Ela também concorreu, né, Tina?
1: Sim, inclusive eu quero parabenizar a ela, a Mayara, o Antônio Neves, que também é aqui da Unitins FM, fez um trabalho de excelência, todos eles, e mostrou, né? Mostrou ali em cada área a importância do seu assunto, dos seus personagens. Todos são finalistas, todos estão de parabéns.
0: Você concorreu com o quê, Tina?
2: Empreendedorismo sustentável. Foi, nossa, o tema da minha matéria. A gente trouxe o caso do Júnior Maracaípe lá.
0: Lembro.
2: Eu até comentei com você.
0: Você demonstrou as fotinhas lá do...
2: Exatamente, né?
0: Lá do estabelecimento.
2: Da Vila Maracaípe, que ele adotou uma área verde ali em frente ao comércio dele, né? Ele não oferece só massas, ele oferece um contexto de sustentabilidade, meio ambiente, um ambiente agradável. E todo mundo conhece ali a região. E foi muito bacana. Feliz demais com o resultado, mais uma vez, a nossa
0: Unitim. Todos nós ficamos, né?
2: FM, né?
0: Me lembro que ela chegou de última hora aqui, muito ansiosa. Eu falei, vai dar certo, calma.
2: E assim, todo ano a Unitins consegue uma excelente colocação. E mais uma vez, primeiro lugar aí, né? Trazendo o troféu pra casa.
0: Eram quantos participantes, concorrentes?
2: Mara Santos. No total, teve 13 inscritos na categoria 13. Rádio, né?
0: Muitos profissionais,
2: 13
0: né?
2: matérias. Da rádio, nós tivemos 5 inscritos. Dos 5 inscritos, 2 ganhadores, né? Uhum. Mara e o Antônio, né? Primeiro e terceiro lugar. Então, assim, um resultado excelente, né?
0: Maravilhoso,
2: como
0: né? Parabéns
2: ao
0: nosso timaço.
2: Excelente, né, Mara?
0: E principalmente aos vencedores, né? Parabéns.
2: Muito,
0: parabéns
2: muito,
0: mesmo.
2: Muito bom.
0: Merecido, né? E que venham outros. outras premiações, outros prêmios. A pessoa, ano que vem, já tem aí.
1: A gente se motiva, né? A gente tem essa paixão pelo jornalismo, né? Independentemente de ter prêmio ou não, a gente todos os dias procura fazer o nosso melhor, né?
0: E jornalismo é sacerdócio, né?
2: O prêmio é dia, motiva, né? É uma narrativa diária, né? É. Todos os dias. E o resultado obtido através de um concurso é só a validação do trabalho realizado diariamente, manhã, tarde, pela equipe de rádio jornalismo da emissora, né, amada?
1: Todos os dias ao longo desses anos.
0: E aqui nós temos a maior equipe de jornalismo, rádio jornalismo do Tocantins, né? Profissionais muito gabaritados.
2: Somos a emissora que nasceu forte com rádio jornalismo, já tivemos programas incríveis e a gente continua com a programação aí, levando informação de meia e meia hora todos os dias, né, Mara?
1: Exatamente. E esse é o compromisso, né, do jornalismo profissional em apurar, em levar realmente informação de qualidade e de interesse público.
0: Tá bom, parabéns mais uma vez, Mara Santos. E o nosso Antônio Neves, os ganhadores e aqueles também que participaram, né? Agora são 11:23, vamos para um intervalo rapidinho, daqui a pouquinho eu volto.

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1: Jeitinho brasileiro, gambiarras que ao invés de economizar vão estourar lá na frente. Dar passe no freio. O disco de freio já desgastado passa por uma espécie de nivelamento ou raspagem para deixá-lo mais liso e corrigir as imperfeições normais com as quais a peça fica com o passar do tempo. Porém, o passe no freio pode provocar pequenas rachaduras no disco que comprometem a frenagem e podem resultar até em quebra durante o acionamento do sistema.
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14: Yeah, o seu amigo de plantão por aqui. Estamos juntos, 11 horas 27 minutos. Transmite novamente no nosso canal normal 96,1, né? Alô, Marcão, um abraço, meu querido. Rapaz, deu PT lá na Serra e aí saiu do ar o transmissor e é longe, né? Lá em Itacoaruçu. Mas a nossa equipe técnica já resolveu. O Marcão foi lá e resolveu o problema da transmissão, né? Vamos nós por aqui. Maria de Santana, cadê você, Maria?
16: Não sei o quem está aí essa hora. Gente, o meu esposo não está conseguindo no celular dele.
14: Azevedo Júnior está aqui, Maria de Santana. Ela está aqui explicando que não conseguiu ouvir. Tá tudo ok, né, gente? Ó, aprenda, viu, gente? Saiu do ar, corre para aplicativo, né, gente? Corre para aplicativo. Como que eu baixo esse aplicativo, Azevedo? Vai lá na lojinha de aplicativos, Play Store, né? Tem lá, né? Todo mundo tem no seu celular, o Play Store. Vai lá e digita assim, Unitins FM. Só isso, digita lá no campinho de busca, né? E aí vai baixar o aplicativo, ele é simplesinho de mexer, bem simplesinho, né? Baixa o aplicativo, já vê o lugarzinho lá de você dar um play, você clica lá e a rádio já abre o sinal de qualidade, fica rodando ali em segundo plano, você pode fazer qualquer outra coisa no celular, tá lá rodando a rádio, aí você pode colocar na caixinha de som, no Bluetooth, você vai ter o rádio com qualidade total, né, aí na sua casa, desde que você tenha internet, né? Bom, são 11 horas e 29, atende aí, canta, Léo.

0: Dona do Prazer, o som do Exalta Samba, quando são 11:36, essa é a Unitins, e você não precisa ouvir mais nada, 96,1, sabadão, fim de semana, maravilhindo, todo mundo se ligando com as devidas Júnior no sabadão, é bom demais, muita música boa e energia positiva na sua manhã, vou pro intervalo e volto já já, não toque no seu rádio.
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1: Yeah, por aqui de volta na programação. Sou eu, chama de amigo, vamos juntos até o meio-dia, são 11:39. Para você que tá aí fazendo almoço, preparando o almoço caprichado de sábado. Todo mundo agora cantando com Amado Batista e Gustavo Lima.

Passada demais, eu sou do Felipe Araújo, quando são 11:45, essa é a Unitins 96,1, por aqui, sabadão lindo de viver, você curtindo a programação do sabadão até o meio-dia com muita música boa. Hora de intervalinho, a gente volta já.

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8: Legal, hein? De volta por aqui, ó.
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8: E aí, amigão, e aí, lindona, bom dia, bom fim de semana, estamos juntos no sabadão quando são 11 horas e 49 minutos. Hora de conferir o Luan Santana.

Tando aí com o som do Guilherme Silva e Nando Moreno, que é o som da Unitins FM, quando são 11:55, 5 faltando para meio-dia, minha gente. Olha, o Senac EAD está com matrículas abertas para o curso técnico em transações imobiliárias, voltado a quem deseja ingressar no mercado imobiliário. A formação é uma das exigências para quem pretende, né, obter o registro profissional como corretor de imóveis no Cresce. O curso tem duração de 10 meses e será oferecido na modalidade EAD, no Tocantins, a Apolos em Araguaína, Palmas, Saquaralto e no Senac Idiomas. As aulas estão previstas para começar no dia 5 de outubro. As matrículas podem ser feitas pelo site ead.senac.br. Olha, a Federação das Indústrias do Estado do Tocantins e a Fieto, né? Realiza até domingo, dia 20, a exposição do projeto Ela Faz Indústria. O evento está acontecendo no espaço de eventos próximos à Praça de Alimentação do Capim Dourado Shopping, em Palmas. A iniciativa reúne 25 empresárias de diferentes segmentos. Durante 3 dias, as participantes irão apresentar seus produtos e serviços, além de ampliar oportunidades de parcerias, conexões e prospecção de novos negócios. A programação marca o encerramento da 6ª edição do Ela Faz Indústria. A exposição segue o horário de funcionamento do Capim Dourado Shopping. Olha, as inscrições para o vestibular 2027 da Universidade Estadual do Tocantins, Unitins, segue até o dia 19 de outubro, exclusivamente pelo portal da Unitins no link unitins.br/concursos. O processo seletivo do TO graduado oferta 1.476 vagas em cursos de graduação na modalidade Educação à Distância, EAD, com atividades presenciais para ingresso no primeiro semestre de 2027. Entre as novidades desta edição está o curso de Tecnologia em Gestão de Turismo nos municípios de Dianópolis, Paranã e Ponte Alta do Tocantins. O TO graduado também mantém os cursos de Tecnologia e Análises e Desenvolvimento de Sistema, Tecnologia em Gestão Pública e Tecnologia em Gestão do Agronegócio. Ao todo, o vestibular terá vagas distribuídas em 16 municípios tocantinenses. A prova objetiva está marcada para 22 de novembro. Bom, 2 faltando para meio-dia, tô indo embora. Obrigado pela audiência. Bom fim de semana, saúde e paz. O resto a gente corre atrás. Até o próximo sábado ou qualquer momento aqui na programação. Vem aí o programa eleitoral gratuito, na sequência, Universidade do Samba. Tchau, gente.

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1: Uma ferramenta inédita desenvolvida no Tocantins foi disponibilizada gratuitamente para instituições de segurança pública de todo o Brasil. A tecnologia é voltada à extração de evidências digitais em aparelhos celulares apreendidos. A aplicação MOB-158 foi desenvolvida pelo delegado de Polícia Civil, Felipe Crivellaro, para auxiliar policiais na documentação de informações presentes em dispositivos móveis, observando os requisitos legais da cadeia de custódia digital. A aplicação permite realizar capturas de tela e gravações da tela de aparelhos com sistema Android, gerando registros organizados que podem ser utilizados durante investigações criminais. Outro recurso da plataforma é a possibilidade de personalização do relatório de extração.
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Serginho Miriti, meu compadre Claudemir, criado comigo, ali pelas bandas de Inhaúma, ali, fazendinha. E aí, fizemos esse samba, que eu quero ensinar a galera na palma da mão, tá?

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6: Nos últimos tempos, o uso de ligações telefônicas para aplicar golpes tem se tornado uma prática cada vez mais comum. Aqui no Tocantins, tem criminosos se passando por instituições financeiras e até mesmo por integrantes de facções criminosas. Uma das vítimas desse tipo de golpe chegou a pagar R$ 2.500 após ser ameaçado de morte pelos criminosos que se passavam por integrantes de uma facção. Existem leis que garantem a segurança dos dados no ambiente virtual, mas mesmo assim, os golpistas conseguem acessar essas informações. A orientação de especialistas é evitar ao máximo a exposição dos seus dados pessoais. Evite fornecer dados em ligações, mesmo que aquela ligação se apresente como sendo do banco. Geralmente, os bancos não ligam e, quando ligam, eles não vão te pedir senhas e nem o seu CPF. Conforme a Secretaria de Segurança Pública do Tocantins, casos de crimes cibernéticos podem ser registrados presencialmente em uma unidade da Polícia Civil ou através da delegacia virtual. Após o registro do boletim de ocorrência, a queixa é encaminhada para a Divisão Especializada de Repressão a Crimes Cibernéticos. Viviane Goulart para a Unitins FM.
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2: A próxima música é regravação, é música de Ivete Sangalo e Ed Mota, uma música muito bonita, chamada Medo de Amar.

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1: Jeitinho brasileiro. Gambiarras que, ao invés de economizar, vão estourar lá na frente. O amortecedor recondicionado. O amortecedor só recebe uma pintura e um fluido novo, muito provavelmente fora dos parâmetros exigidos para o seu funcionamento adequado. Além disso, a peça ainda tem 50 componentes internos que não tem como ser substituídos no recondicionamento. O resultado de amortecedores fora dos padrões é o comprometimento da estabilidade do veículo e do conforto, já que a peça não terá a mesma eficácia em filtrar bem buracos e outras oscilações da pista.
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1: O Tocantins está entre os destaques da sexta edição do Prêmio Sebrae Top 100 de Artesanato. Temos duas representantes tocantinenses de mateiros no Jalapão. A Laudeci Ribeiro, da Associação Comunitária dos Artesãos e Pequenos Produtores de Mateiros, e a Fátima Alves, da Fios Dourados, estar ocupando duas vagas entre os 100 maiores do país, coloca o Jalapão e o artesanato produzido na região em posição de destaque, enaltecendo nossas matérias-primas que são únicas e que ganham espaço ao longo dos anos. Estar nesta lista dá aos participantes o direito a ter um selo que reconhece nacionalmente a qualidade dos produtos. Eles poderão utilizar durante 3 anos o selo Prêmio Sebrae Top 100 de Artesanato. Também terão apoio para viagem e hospedagem para participar da cerimônia de premiação. Cada vencedor ainda poderá ter 3 produtos divulgados no catálogo oficial do Top 100, ampliando a exposição das peças para novos mercados e públicos. A cerimônia de premiação será realizada em novembro, no Rio de Janeiro. Viviane Goulart para a Unitins FM.
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1: Jeitinho brasileiro. Gambiarras que, ao invés de economizar, vão estourar lá na frente. A bateria fora da amperagem. Tem gente que acha que economiza ao colocar uma bateria de menor amperagem do que a original do veículo. Mas o que vai acontecer é que o motorista terá dificuldades na hora de dar a partida do veículo e alguns componentes elétricos podem não funcionar direito. Quem coloca a peça de amperagem maior também não faz bom negócio. Lembre-se que o alternador do veículo foi dimensionado para carregar aquele tipo de bateria. Dessa forma, será difícil repor a carga no alternador e até mesmo de fazer essa carga durar.
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0: 15:19.
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2: 15:45.
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11: Quem trabalha nas eleições como mesário ou em outra função convocada pela Justiça Eleitoral tem direito à chamada folga eleitoral. O benefício garante 2 dias de folga para cada dia de serviço prestado, sem desconto no salário ou prejuízo de outros direitos. A regra vale para trabalhadores da iniciativa privada e servidores públicos com vínculo de emprego. Na contagem também pode entrar a participação em treinamentos oficiais da Justiça Eleitoral. Assim, quem participar de um dia de treinamento e trabalhar nos 2 turnos da eleição, por exemplo, terá direito a 6 dias de folga. As datas devem ser definidas em acordo entre o trabalhador e o empregador. Para comprovar o direito, é necessário apresentar a declaração de participação fornecida pela Justiça Eleitoral. Antônio Neves para a Unitins FM.
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0: Essa daqui arrebenta os corações. Só vamos ver.
1: Puxa, menino!
0: Vamos ver só, galera, vamos.
2: Olá, então.
0: Vocês então, bem alto, vai.
1: Eu quero.
0: Aí não vai arriscar mesmo.

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1: O Tribunal de Justiça do Tocantins, o TJTO, foi instalado em 6 de janeiro de 1989, poucos dias após a criação do novo estado. A instalação aconteceu em Miracema, capital provisória do Tocantins, e o tribunal começou a funcionar no Fórum da Cidade. O papel do TJ é exercer a justiça estadual, julgando processos e garantindo acesso à justiça para a população tocantinense. Na criação do estado, Tocantins recebeu 20 comarcas que já existiam na região. Em 1º de janeiro de 1989, esse número foi ampliado para 29. Em agosto do mesmo ano, foram criadas mais 3 comarcas, totalizando 32. Em 1990, o tribunal passou a funcionar na nova capital. A sede definitiva do TJ, o Palácio Rio Tocantins, foi inaugurada em 1º de fevereiro de 1995. Desde então, o Tribunal de Justiça do Tocantins vem acompanhando o crescimento do estado e exercendo um papel fundamental na garantia do acesso à justiça e na prestação jurisdicional aos tocantinenses.
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0: 16:34.
1: Existe uma teoria que se chama 90-10, onde uma pessoa tem 90% daquilo que você procura em alguém. Só que você foca naqueles 10% que falta. Aí você sai pra rua, se aventura e realmente você encontra aqueles 10%, mas não se deu conta que perdeu os 90%.

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6: A Prefeitura de Palmas iniciou uma nova etapa do mutirão de castração na região sul da capital. Os procedimentos fazem parte do programa Animal de Rua Zero e estão sendo realizados na Unidade de Saúde da Família José Hermes Rodrigues Damaso. De acordo com a Prefeitura, essa nova etapa amplia a descentralização dos atendimentos e aumenta o número de animais castrados, colaborando assim para evitar ninhadas indesejadas, melhorar a qualidade de vida desses animais e reduzir a quantidade de cães e de gatos em situação de rua. Com essa ampliação dos atendimentos, o município ultrapassou a marca de 6 mil castrações realizadas entre 2025 e 2026. Para participar do mutirão, os tutores interessados precisam cadastrar previamente o animal pelo site clinicãoclinicavete.com.br/palmas. Também é obrigatório que o tutor e o animal estejam registrados no sistema do Cadastro Nacional de Animais Domésticos, o Simpatinhas. As vagas são limitadas e os procedimentos são realizados exclusivamente na data e no horário definidos durante o agendamento. Viviane Goulart para a Unitins FM.
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homem demais, né? Luísa e Maurílio, Zeneto e Cristiano, o que é isso? Sextou com S de saudade.

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1: Eu acho que você tem que mandar aquela mensagem. Mas manda o que tá no seu coração.
2: Porque se fosse eu falaria mais ou menos assim.
3: Ei, boa noite. Antes de te bloquear, eu só vim te dizer que a partir de hoje pode tocar o terror, fazer o que quiser fazer. A boca é sua, curte suas farras, sinto mais nada.
1: Não, apaga.
3: Oi, boa noite. Só vim pedir.

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14: A Prefeitura de Paraíso do Tocantins abriu credenciamento para empresas interessadas em comercializar produtos e serviços durante o nono Festival do Xambari e as comemorações pelos 63 anos do município. As inscrições serão realizadas nos dias 21, 22 e 23 deste mês, exclusivamente pela plataforma Collab, até às 6 horas da tarde do último dia. O evento será realizado nos dias 21, 22 e 23 de outubro, na Avenida José Otávio, em frente ao Centro de Convenções. A participação é exclusiva para empresas regularmente constituídas com sede e atividade econômica comprovadamente em Paraíso. Cada empresa poderá concorrer apenas a uma vaga. Para os empreendimentos de alimentação, o xambari ou o osso buco deve ser utilizado na preparação comercializada e estar descrito na ficha técnica da receita. O edital completo está disponível na plataforma Collab. Outras informações podem ser obtidas na Secretaria Municipal de Turismo, Lazer e Cultura. Mara Santos para Unitins FM.
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1: Você que está nos acompanhando através do rádio, já ouviu aquela história que as aulas das universidades públicas são abertas a todos, mesmo sem estar matriculados? Será que isso é verdade? Essa afirmação é verdadeira em partes. Não existe uma regra nacional que determine isso. O acesso de quem não está matriculado depende das normas de cada instituição e, em alguns casos, da unidade, do curso ou da própria disciplina. Na prática, isso significa que uma universidade pode criar as suas regras para permitir ou não que pessoas de fora acompanhem determinadas disciplinas. Em algumas universidades, existem modalidades formais para quem quer cursar uma disciplina sem fazer parte daquele curso. Por isso, antes de aparecer em uma sala de aula, a orientação mais segura é consultar a universidade. 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
1: O Ministério da Saúde começou a oferecer pela primeira vez a vacina pneumocócica 20 valente, a Pneumo 20, para pessoas com 85 anos ou mais pelo SUS. A vacina protege contra 20 tipos de bactéria que pode causar doenças graves como pneumonia e meningite. A meta é vacinar pelo menos 90% dos mais de 2 milhões e 300 mil idosos nessa faixa etária em todo o país. Para receber a dose, é necessário apresentar um documento que comprove a idade e não é preciso de prescrição médica. O esquema depende das vacinas pneumocócicas que o idoso já tenha recebido. Por isso, a orientação é procurar uma unidade de saúde para conferir o histórico de vacinação e receber a orientação correta. A vacinação também poderá ser feita em ações extramuros e atendimento domiciliar, principalmente para idosos com dificuldade de locomoção ou acesso aos serviços de saúde. Tina Santos para Unitins FM.
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13: O Detran Tocantins vai leiloar 660 veículos em Palmas nos dias 7 e 8 de outubro, a partir das 9 da manhã. São 234 veículos destinados à circulação e 426 sucatas para aproveitamento de peças. Os lances mínimos variam de R$ 30 a R$ 5.000. Antes do leilão, os veículos poderão ser visitados entre 28 de setembro e 6 de outubro, das 8 da manhã ao meio-dia e das 2 às 6 da tarde, no pátio do Detran, na BR-010, em Palmas. O leilão será realizado pela internet e os interessados devem fazer o cadastro gratuitamente na plataforma da empresa responsável pelo certame. Pessoas físicas e jurídicas podem disputar os veículos destinados à circulação. Já as sucatas só podem ser arrematadas por empresas habilitadas para a atividade de desmontagem. O pagamento dos veículos arrematados será à vista. Antônio Neves para a Unitins FM.
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